Essa noite está marcada na nossa história, hein? E não se esqueça, os teus sonhos estão nele, a tua vida está em Jesus. Viva o Evangelho de Cristo! Deus te abençoe, São Paulo!

quero ouvir vocês, vamos lá. É do coral. Uou.

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0: Olá, meus amigos, que Deus abençoe a todos abundantemente, em o nome do Senhor Jesus. Começa agora o programa Desperta Vida, programa da Igreja Evangélica do Amor de Deus, com seu amigo de todas as terças-feiras, pastor Carlos Eduardo, pastor Gilberto Filho, pastor Cícero Neto, o comunicador de todas as horas aqui da Rádio Águia. Boa noite, pastor Gilberto Filho.
1: Boa noite, pastor Eduardo, boa noite, pastor Cício, boa noite, missionária Leidiane, boa noite a todos os ouvintes que estão conosco, né, ligadinho na programação Desperta a Vida. Desde já eu quero mandar meu alô todo especial para todo o povo da Igreja de José Valto, né, que está na escuta. E desde já eu quero falar, né, que Deus venha abençoar cada um de vocês, vocês venham interagir conosco, mande o seu áudio, mande o seu boa noite, diga que está na escuta, nós queremos ouvir a sua voz.
0: É isso aí, está aqui conosco nos nossos estúdios a missionária Leidiane, eles vieram da reunião que teve lá na igreja do José Valto. É hoje o culto de busca ao Espírito Santo, de ensinamento da palavra, e eles estão aqui, a missionária está aqui no estúdio e vai dar o seu boa noite. Boa noite, missionária Leidiane.
2: Boa noite, pastor Eduardo, pastor Gilberto, pastor Cícero e a todos os ouvintes. Está no ar o programa Desperta a Vida, onde os pastores estarão orando por você, trazendo uma palavra para o teu coração. Fique ligadinho conosco, que Deus possa lhe abençoar. Já desde já mandar o meu alô aí para minha família, Giovana, Lohana e o Lohan, e para todo o povo de Deus da IEAD do José Walter, né? Para você já aí começar aí participar, você pode participar pelo WhatsApp, tá certo? DDD 859-8709-6124. Está no ar o programa Desperta Vida.
0: É isso aí. E também o pastor Cícero vai dar o seu boa noite. Ele só dá às vezes no final do programa, passar o dia todinho aí dando a palavra de fé. Tem um programa de 10 ao meio-dia. E o pastor Cícero está aqui conosco, aqui nos botões, como diz o pastor Adair.
3: Glória a Deus, pastor Eduardo. Muito boa noite, né? O pastor Gilberto, missionário Leidiane, e todos os ouvintes que estão ligados na Rádio Águia FM. Vamos que vamos. Programa Desperta Vida. Com certeza vai ser mais uma bênção, em nome de Jesus.
0: Então vamos agora atender o ouvinte já. Então vamos falar com essa... Então, você pode participar conosco através... Eu pensei que tu tinha dito que já tinha gente aqui. Mas eu vou dar o número da participação, vou colocar a primeira faixa musical. É 859-8709-6124, é o WhatsApp da rádio. Você está no programa Desperta a Vida, na Rádio Águia FM 87,5. Vamos ficar com o louvor, a gente volta já.

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0: bem, já estamos de volta com esta programação maravilhosa, programação da Igreja Evangélica do Amor de Deus. Jesus te ama e nós também da Igreja Evangélica do Amor de Deus amamos você também. Você pode participar conosco através da mensagem de texto, mensagem de áudio, e nós estaremos aqui para te atender. Você que quer uma oração, você que quer dizer que está ouvindo a programação, você pode ligar aqui, né, e mandar um alô para quem você quiser também. É, o pastor Cícero falou que tem um áudio aí. Vamos botar esse áudio agora? Então nós vamos de áudio. Alô, boa noite.
1: Bem, Dedé, glória a Deus, glória a Deus, glória a Deus. Tá bem, viu? Deus é grande, Dedé. Obrigado, viu? Faz graças aos pastores aí, viu? Que Deus, ele ouviu nossa petição, viu? E agiu, viu? E sarou. Tá bom? Tá certo, Dedé, tá certo. Glória a Deus. Deus seja louvado, viu? Agradecer ao pastor Cláudio, viu? A igreja do modo geral, a igreja do amor de Deus, viu? Que Deus, ele continua transformando, continua curando, viu? Em nome de Jesus.
0: Ô Cícero, aí foi uma oração que o pastor Zé fez ontem, foi?
2: Não, no caso, o irmão dele, pastor.

0: Eduardo, ontem entrou em contato pedindo, né, para que nós viéssemos orar pela nora dele, a Aline, e nós oramos, e ele, no caso, esse áudio, ele está contando o testemunho, testemunhando do poder de Deus na vida da nora dele. Ou seja, Deus ainda opera hoje. A gente vê aí comprovando, esse testemunho comprova de que Deus ouve a oração dos seus servos, né? A Bíblia fala que muito vale seus efeitos a oração de um justo. E ontem nós estávamos aqui orando, clamando, e Deus operou. Então, pastor Eduardo, quero chamar a atenção dessa pessoa que está ouvindo essa programação, para que ela também venha agir a fé, como o irmão aí do pastor José Alves agiu a fé, entrou em contato e pediu aqui, né, para que nós viéssemos orar. E nós vamos orar hoje. O mesmo poder, o poder de Deus que agiu na nora do irmão aí, vai agir na vida dessa pessoa, em nome de Jesus.
1: É isso aí. Deus, ele é o Deus de perto, Deus de longe. E o pastor, vocês oraram aqui ontem, e aí o rapaz já ligou, agradecendo a Deus, né? O senhor lembra, pastor Gilberto, que havia 10 leprosos e Jesus curou os 10, mas voltou uma pessoa para agradecer, né? E tá aí, ele voltou para agradecer, e graças a Deus isso fortalece a nossa fé, porque nós sabemos que temos um Deus que não é de pau, não é de gesso, não é de metal, mas é um Deus vivo que criou o mundo e tudo que nele há. Então, se você está com um problema, se você está carregando uma dificuldade, uma carga muito grande que você não está conseguindo levá-la sozinho, sozinha, você pode ligar para cá e desabafar, falar conosco, pedir a sua oração através do 859-8709-6124. Se você não quiser se identificar, você coloca só como amigo. Olha, eu sou uma amiga, tô, quero uma oração, estou passando um problema no casamento, estou passando um problema de saúde. Tem pessoas que às vezes está doente e não gosta de falar, porque às vezes, pastor, a pessoa fica doente, aí ela fala para alguém fala para outro, e aí o pessoal começa a apontar. Se fosse para se reunir para orar, né? Mas às vezes a pessoa tá vendo, fulano, tá doente, né? Tá, fez alguma coisa errada, porque tá sofrendo desse jeito, né? Ou então, se a pessoa não for da igreja, a pessoa está aí, ó, não quer nada com Deus, pegou essa doença, né? Aí, se for da igreja, o que adianta? A pessoa está todo tempo dentro da igreja e aí fica doente desse jeito. Só pode ter feito uma coisa muito ruim a ficar doente assim. Mas nós, da Igreja Evangélica do Amor de Deus, principalmente os pastores, nós aprendemos a guardar em sigilo, né? Guardar o segredo, porque a sua vida não se desrespeita a ninguém, né? Então, se você quer receber uma oração, se você quer uma ajuda, chegou o momento, chegou a hora. Programa Desperta a Vida, ele veio exatamente para ajudar aquelas pessoas que estão precisando, para dar uma palavra para aquele que tem sede de Deus, para levar o evangelho àquele que não tem conhecimento da palavra de Deus, né? Então nós vamos aqui para mais uma faixa musical. Já daqui a pouco nós vamos pregar a palavra de Deus para você. Fala para todo mundo que começou o programa Desperta a Vida, o programa da Igreja Evangélica do Amor de Deus.

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1: Muito bem, já estamos de volta com todos vocês na programação Desperta Vida. Eu quero mandar um alô todo especial para todos os membros da Igreja Evangélica do Amor de Deus de Redenção. Nós tivemos lá, não foi, Pastor Gilberto?
2: Sim.
1: Trabalhando lá, colocamos lá as colunas que vão segurar as bases das grades, né?
2: Isso.
1: E é como eu falei, pode ser R$1 milhão essas grades aqui, mas nós vamos botar para a glória de Deus, porque a obra é de Deus,
2: não,
1: né?
2: Pode parar.
1: E ela não pode parar. Todas as igrejas evangélicas do Amor de Deus, de Fortaleza, é um luxo. Um luxo. Você chega na Igreja da Maraponga, e a Igreja da Maraponga, o altar, pastor, são 12 metros, 10 metros de altar de granito, aquelas pecinhas bem cortadinhas de granito. As portas da igreja foram feitas por encomenda. Uma porta normal, a altura é 2,10. Da igreja lá, no mínimo é 2,40, 2,50, muito alto. Cada igreja do Amor de Deus, elas têm 6 portas. Então, são duas com mais duas, e a cambota em cima, no meio das 4 colunas que tem. São 8 colunas. 2, 4, 6. São 6 colunas, né, pastor?
2: São
1: 2, 4. 4 colunas, né? Pois é, então, são 6 portas. Só em Redenção nós gastamos quase mais de R$6.000.
2: Só nas portas, né,
1: pastor? Só nas portas. R$6.000, né? Onde as pessoas dizem que o povo é carente, que o povo não tem dinheiro, né? Porque assim, não é menosprezando outros ministérios, mas existe a teologia da miséria, pastor Gilberto.
2: Tem, eu já ouvi falar também, já presenciei algumas pessoas nessa teologia aí.
1: Porque a teologia da miséria é aquela teologia de que só a salvação é que interessa. Eu não vou pedir a Deus nada, não vou pedir a Deus riqueza, não vou pedir, porque igreja não é cine, igreja não é hospital, eu não vou pedir cura. Para que esse negócio de oração pelo casamento? Aí, as pessoas das igrejas, elas vivem na miséria, não tem dinheiro para nada. Se tem um carro, velho, é todo enferrujado, não tem dinheiro para botar gasolina. Por quê? Porque eles são ensinados assim. São ensinados assim, são ensinados a ficar pedindo cesta básica. Eles são ensinados a ir para a igreja com uma receita de remédio para pedir lá. Então a teologia da miséria é essa aí, né? Mas a palavra do Senhor diz que Jesus, ele veio para nos dar vida e vida com abundância. O ladrão, ele vem para roubar, matar e destruir. Mas Jesus veio para dar vida. Então, nós conseguimos colocar todas as portas da igreja. E nós vamos colocar essas grades, custe o que custar. Tem pessoas que passam e viram o rosto para o outro lado. Né? Tem pessoas que me conhecem aqui de Fortaleza, o pastor Cícero, o pastor Gilberto, me conhece. E quando, principalmente nós estávamos lá, né, trabalhando, a pessoa passou e virou o rosto para o outro lado. Puxa vida, por que que aqui o cara pega na minha mão? Por que que aqui o cara... aquele rapaz que passou na moto, pastor Gilberto, ele disse que ia fazer uma obra de Deus lá em Redenção e não conhecia sobre teclado. E eu fui com ele no centro da cidade. Ó, para o cara conseguir me levar no centro da cidade, para me entrar de loja em loja procurando um teclado para ele, eu só posso gostar muito de um cara desse, porque eu não tenho tempo para nada. Uma vez a minha mãe me pediu para ir para o hospital, eu disse: mãe, chame o Uber aí, não quer nem saber quanto é não. Aí ela chamou o Uber, eu mandei o Pix. Por quê? Porque o tempo é ouro, mano. Aí eu fui com o cara lá, comprei o teclado para ele fazer essa obra de Deus lá na Redenção. E aí pronto, aí eu, porque eu tô lá, a igreja estava fechada com a placa de venda. Enquanto a igreja estava lá com a placa de venda, aí eles passavam por mim, pegavam na minha mão: ô, pastor, você é homem de Deus. Aí quando começou a vir gente do mundo, aí quando começou a gente ser curado de depressão, quando o caba deixou o litro de cana pela Bíblia, quando as portas de emprego começou a se abrir e as pessoas começaram a ajudar a igreja, aí esse povo ficou com ódio de mim, com raiva de mim, né? E tem uma pessoa lá da Redenção que diz que é crente e me chamou de condenado. Foi. Esse condenado aí, isso é um condenado, né? Quando esse condenado sair dessa igreja do amor de Deus, eu posso assistir culto lá. Mas enquanto esse condenado estiver aí, eu não vou na igreja. Aí a pessoa ainda tem coragem de ligar para cá e mandar áudio. Você vê, né? É muita cara de pau um negócio desse, né? Tem louvor aí? Tem? Bota uma faixa musical, áudio. Então vamos falar. Então, amanhã, pastor Gilberto, nós estaremos em Redenção fazendo uma grande reunião às 7:30 da noite, pastor Gilberto.
2: Com certeza, pastor Eduardo, amanhã vai ser uma bênção, né, ali no nosso culto da Sagrada Família, né, onde vamos estar orando pelas famílias, pedindo a Deus, né, a bênção nos lares. E Deus tem abençoado aquela obra, né? Deus tem sido conosco ali. A gente tem visto que o povo, pastor Eduardo, tem abraçado, o povo tem chegado. O povo, era gente chegando, trazendo jirimu, né? A gente vê o carinho do povo, né? Trazendo jirimu, trazendo tangerina. Oh, meu irmão, Deus é maravilhoso.
1: Ah, quero mandar um abraço pro Davi. Dá um abraço pro Davi. Davi levou umas tangerinas pra gente, né? Um alô pro Elton. Um alô para Daiane, para Távila, para Silvinha. Eu quero mandar um alô para a Gleidiane, para a irmã Salete, a irmã Elizabeth, para a Jeane, para a Zuila, para a irmã Maria Martins, o Francisco, para o Totô, para a irmã Lúcia, é muita gente. Se eu for falar tudinho aí, não dá para atender nenhum pessoal. Isso aí eu estou falando, não é nem a metade dos membros da igreja. É, tem a Dona Graça, tem o Antônio José, né? Tem a Dorinha, tem a irmã Neta, tem o Pietro, tem o Aldenir. Rapaz, pelo amor de Deus. O Nonato. O Nonato e a esposa do Nonato. Vamos para áudio aqui em nome de Jesus. Alô, boa noite.
3: Boa noite, povo de Deus. Aqui quem fala é a irmã Chaves. Estou aqui no trabalho. Hoje estou de plantão junto com as minhas amigas, minhas colegas de trabalho, todo mundo da enfermagem, da farmácia, enfermeira, todo mundo aqui na escuta da Rádio Águia FM, né? E esse programa que é maravilhoso, né? Que a gente fica contando as horas para poder escutar. Eu posso estar onde eu estiver. Se eu estiver dentro do ônibus, eu escuto. Se eu estiver dentro do metrô, eu escuto. Se eu estiver no trabalho, eu escuto. Se eu estiver em casa, eu escuto. Se eu estiver fazendo visita, eu escuto. Ainda passo o link para as pessoas. Para todo mundo, ainda digo. Pode assistir, minha irmã. Que você tiver uma causa, você, Deus resolve. O pastor ora, o bispo ora e resolve. Então, aqui eu quero deixar um abraço para todas as missionárias. Missionária Leidiane, um abraço. Né? E o pastor Gilberto, né? Pastor Carlos Eduardo, né? Então, pastor Cício, né? Meu pastor Pedro, né? Eu não vou dizer o nome tudinho, porque senão não dá. Eu deixo aqui meu abraço para vocês. Quero pedir uma oração para mim mesmo, né? Para o meu trabalho, para a minha vida, né? Então, se eu deixo meu abraço para todos, né? Para todos os pastores, para todas as missionárias, para o meu pastor Pedro, para a minha missionária Erineide, né? Para todas as irmãs da Igreja Evangélica do Amor de Deus, do Gereissati. Então, eu deixo meu abraço para todos e peço aqui um louvor, né? A igreja, né? Que igreja, né? Que igreja é essa, né? Vamos lá. Boa noite e estamos aqui na escuta.
1: Graças a Deus, um abraço para a senhora, um abraço para o irmão Márcio, um abraço para o irmão Márcio, seu esposo. E para todo o povo aí do seu trabalho, as meninas da limpeza, da farmácia, os doutores, as enfermeiras, todo o pessoal que está ouvindo essa programação, o abraço do seu amigo pastor Carlos Eduardo. Irmã Lucimar, do Jardim Iracema, pede oração pela sua saúde e de seu esposo. Vamos orar sim, irmã Lucimar. A irmã Fernanda da Calcaia pede oração por sua família. Alô, irmã Fernanda, aí na Calcaia, que Deus abençoe a senhora. Um abraço para Lu, pro Queiroz. Como é o nome do filho dela, macho? É o filho, né?
2: Queirozinho.
1: O Queirozinho. Um abraço para ele também, para Levita Lili e para todo o povo aí de Calcaia. Qualquer dia desse eu vou pedir o pastor Adair para fazer um culto com ele de manhã, para ele fazer o culto à noite em Messejana. Tem mais áudio aí, pastor? Vamos para mais áudio.
4: Boa noite, pastor Gilberto. Boa noite, pastor Eduardo, pastor Cícero. E a todos os ouvintes da Águia FM 87,5. Quero dizer que estou ligado na programação Desperta Vida, né? E fico feliz porque a gente sabe que as nossas orações, elas não são em vão, né? E acreditamos que Deus tem ouvido as nossas orações, as nossas petições e tem dado resposta, né? Porque nós fomos chamados exatamente para fazer esta obra da cura, da libertação, da transformação para a vida das pessoas. Então, que Deus abençoe e um abraço a todos em um nome de Jesus. Pastor Adair aqui, diretamente do José Walter.
1: Muito bem, graças a Deus. Está aí o meu amigo pastor Adairto Santos. Pastor João Adairto. Né? Um homem de Deus, um homem guerreiro. A gente não pode estar exaltando ninguém, não. Mas o pastor Adairto, ele, para mim, ele é um exemplo de ser um homem guerreiro. Sempre ele diz assim: rapaz, eu tenho idade de ser pai de você, macho. Ele sempre fala. E é verdade. Mas o pastor Adair, se você precisar dele, pastor Cícero, se ele não estiver ocupado, com a família dele, ele chega junto, seja para pintar, seja para fazer um reboco numa igreja. Pastor Adaerto é guerreiro, guerreiro mesmo. Parabéns, Pastor Adaerto. Permaneça assim até o último dia da sua vida, também em nome de Jesus. É, vamos, tem mais áudio aí, pastor? Então o pastor Gilberto vai atender essa pessoa.
2: Alô, com quem eu falo?
5: Boa noite, pastor Eduardo e aos demais pastores aí presentes no estúdio da Águia FM 87,5. Aqui é o evangelista Antônio de Messejana, passando aqui para registrar, né, que estou na escuta dessa programação abençoada e na oportunidade pedir aqui o louvor do bispo Cláudio Garcia, xodó do Pai, e oferecer para todo o povo de Deus da IEA de Messejana. Aquele abraço.
2: É isso aí, evangelista Antônio, você está ligadinho no programa Desperta a Vida. Obrigado pela tua audiência, pela tua participação. Eu quero mandar um abraço especial para todo o povo de Messejana, né? Que está ligado. Então você pode participar aí, meu irmão, pedir a tua oração, pela tua família, pela tua casa. E no final da programação a gente estaremos orando, apresentando a tua casa, a tua família, em nome de Jesus.
1: Eu quero aqui honrar o pastor Gilberto diante do pastor Cícero, da esposa dele, diante dos ouvintes. Pastor Gilberto também está de parabéns, estou muito feliz com ele, porque ele recebeu o convite para estar no casamento do Francisco e Edilene, né? Então ele recebeu o convite, o horário para ele também, um horário muito apertado, que era 6 horas, né? E ele foi, a filha dele entrou com as alianças, muito bonita mesmo ela. Ela, a Giovana, quero mandar um abraço para a Giovana, minha amiga, né? E depois eu quero colocar um louvor para ela. Depois, quero botar aquele louvor, fala paletó, para minha amiga. Também um abraço para o Lohan. Rapaz, o Lohan vai ser um tecladistazão dos maiores da igreja, porque o menino tá uma benção. Ali, se o Lohan pegasse aquelas aulas que eu estou dando para o João Pedro lá da Redenção, tu ia ver como o menino tava uma máquina. É porque a gente não tem quase nem tempo. Quando ele vai na igreja, eu toco mais do que ele toca. Eu mesmo toco mais do que ele. Mas eu vou fazer um negócio, levar o teclado da igreja de vocês para tua casa. E quando eu for para Redenção, eu passo lá e dou uma nota. Quando voltar também. Né? Sim, vamos lá, né, pastor Cícero? É. Louvor? Helena do sítio São João pede oração por ela. Alô, irmã Helena, a paz do Senhor, que a paz do Senhor entre no seu lar. A obreira Fátima, ela registra a sua participação. Ela manda um alô para todos que estão na escuta. Alô, Antônio José. Alô, meu amigo Manuel. É, também quero mandar um alô pro Luiz. Deu um branco aqui, né? Vamos pro louvor, né? Daqui a pouco eu mando um alô pra vocês da Igreja da Messejana, viu? Fica ligada aí, irmã Zélia. Fica ligada aí, Amanda.

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2: Muito bem, já estamos de volta com a programação Desperta Vida, programação da Igreja Evangélica do Amor de Deus. Quero mandar um alô para o evangelista Antônio e também para a irmã Carla, que não perde a programação. Quero mandar um alô para a irmã Marilene. Alô, irmã Marilene, Deus e Mar. É um alôzão para vocês aí, um povo de Deus que há muito tempo está conosco na Igreja do Amor de Deus. Graças a Deus, faltou poucas pessoas, né? Faltaram algumas, mas foram poucas. No domingo, domingo do Espírito Santo, de louvor e adoração, domingo, todo o povo de Deus tem que estar na igreja para ouvir a instrução, para que durante a semana você possa desembaraçar tudo que tiver na sua frente, derrubar as muralhas, passar por cima do Satanás. A irmã disse assim: pastor, olha, meus parabéns pelo seu aniversário, mas eu queria ter essa força que o senhor tem, pastor. E a senhora terá, minha irmã, em nome de Jesus, porque não é a força física, não é a força do pastor Eduardo, é a força do Espírito Santo de Deus. É aquela força que Sansão tinha, pastor Gilberto, de arrancar os portões da cidade e sair com ele, né, nos braços, assim. É a força que estava em Davi, que mesmo ele sendo um jovem, ele derrubou o gigante Golias, né? Então é isso. Os nossos inimigos têm que ser o combustível para que a gente possa triunfar. Tem gente, pastor Cícero, missionária Leidiane, pastor Gilberto, que quando o inimigo se levanta, ela fica desmotivada pelo que o inimigo disse, o inimigo falou dela. Porque assim, os inimigos, eu não sei se acontece com o senhor, pastor Gilberto, mas comigo acontece assim. Quando eu começo a trabalhar na obra de Deus, aí o inimigo começa a se levantar para me derrubar, para denegrir a minha imagem, para me ferir, para me parar. Só que eu conheço ele, aí é que eu fico mais, sabe, tinindo. Aí é que eu oro, aí é que eu não desisto, né? Teve um cara lá, que eu até vou fazer uma oração nele. Quando eu cheguei lá em Redenção, ele me chamou de Pampangu. O senhor sabe o que é Pampangu? Sabe, pastor? O senhor sabe o que é, pastor Cícero? Depois o senhor coloca no Google aí e me diz o que é Papangu. O cara me chamou de Papangu. Aí, zombando, né? Dos cultos, zombando da gente. E aí, rapaz, levou uma queda de moto, tá com a cabeça no chão. Aí tá desorientado, né? Se tratando. E eu, Pampangu, vou lá. Vou orar por ele. Porque a Bíblia manda a gente orar pelos os inimigos, né? Então, quer dizer, quando eu comecei a trabalhar na redenção, aí começaram a falar de mim, falar da minha esposa, né? Então, para ver se eu me zangava.
3: Falando, né, mal de toda a liderança.
2: Porque,
3: né,
2: assim, eu sou de Deus. A minha esposa é uma mulher de Deus, que ama a obra de Deus, que me ajuda na obra de Deus, né? Que não tem problema nenhum. Ela se dá bem com as irmãs, ela é como se fosse uma pastora, né? Ela não é uma pastora como a pastora Glaucia, como o pastor Cícero, mas ela é uma missionária que está ali comigo, né? Então ela faz o culto, ela visita, né? Ela dá santa ceia na casa das irmãs que às vezes estão doentes, né? Mas o cara, né, aí tá falando mal, né?
3: O inimigo é assim, pastor. Ele quer desfalecer a nossa fé. Mas como o senhor falou aí, acontece da mesma forma comigo. Mas aí o que é que eu faço? Quanto mais a pessoa fala que eu não posso, que eu não vou conseguir, aí é que eu me levanto. Isso aí para mim, pastor, é como se fosse um combustível, sabe?
2: Uhum, também, né?
3: Como se fosse assim um balde de querosene, que é aí que o fogo acende. Quanto mais a pessoa diz que não dá, você não pode, isso é impossível, isso não vai dar certo. Ou seja, nós estamos aí, ó, com a vinheta, passamos a vinheta da nossa festa de 19.
2: Dia 19.
3: Isso. Falaram assim, ó, isso é impossível. Eu digo, impossível para quem? Para mim? Se for para mim, eu acredito. Mas se for para Deus, eu não acredito, não. Não existe nada que Deus não possa fazer. Não tem nada impossível para Deus. Se todo o povo pode fazer, todo o povo consegue, o povo do mundo consegue, por que o povo de Deus não pode conseguir? Nós vamos conseguir. Isso é para mostrar que Deus está no controle.
2: Isso é que nos diz respeito, conseguir a
3: liberação da avenida.
2: E o senhor vai fazer na avenida?
3: Na avenida D.
2: Quem foi? A missionária foi atrás?
3: Ela está correndo atrás, a mulher guerreira. Porque assim, pastor, é, como eu trabalho, o senhor sabe que eu trabalho, né? E ela é minha esposa.
2: A sua assessora.
3: Ela é minha assessora, ela que está ali me ajudando em tudo, né? Ou seja, ela é a linha de frente, a questão de que de ir lá na regional, foi lá na regional, conseguiu, foi na Itufó, falta só agora a MC.
2: Mas pastor Gilberto, tudo que a gente quiser fazer, a gente faz. Isso. Agora se levanta, sabe? Os peru fica rodeando, né? Porque, ó, nós conseguimos aquela rua. Como é o nome daquela rua de lado?
3: A Rua
2: A. A Rua A, né?
3: Isso.
2: Pois é, nós botamos um palco lá na Rua A. Fizemos o evento lá, né?
3: Pronto.
2: Pronto. Aí faltava onde? Na frente.
3: Na frente.
2: Aí já conseguiu na frente, né?
3: Com certeza.
2: Na praça, conseguimos na praça.
3: Conseguimos na praça, lá no Cuca. No, fizemos a vigília zona lá.
2: No ginásio, não tem um ginásio?
3: Pois é, foi lá mesmo.
2: Não há nada. Não há nada que Deus não possa fazer se uma pessoa se vier a Deus em espírito e em verdade.
3: E aqui nada, pastor, é pra gente massagear o nosso ego, nada é para nós se aparecer, olha, nós somos os melhores, não, é para dizer assim, Deus é exaltado, pastor, no dia vai ter testemunho de pessoas que foram curadas do câncer, pessoas que conseguiram comprar sua casa própria, o seu carro, foi tudo assim, pastor, um dia vai ser bênção.
2: Mas sabe por que é que isso acontece na Igreja do Amor de Deus, pastor Gilberto? É porque a Igreja do Amor de Deus não aparece o bispo como a figura da idolatria, né? Ele não é o Deus da igreja. O bispo e nós trabalhamos juntos. O senhor lembra que antigamente, não é comparando mal, mas até eu acho que até a missionária aqui vai entender aqui do jogo que eu vou falar. O Brasil ganhou várias copas, mas sabe qual era o objetivo dos jogadores? Era amar a camisa, honrar a camisa e botar a bola para dentro do gol. Aí o Bebeto fazia gol, Romário fazia o gol, Jorginho fazia o gol,
3: Ronaldinho Fenômeno,
2: Roberto Carlos, né? Então, eles tocavam a bola e queriam fazer o gol. A Igreja do Amor de Deus, ela tem crescido, sabe por quê? Porque a gente quer botar a bola para dentro do gol, a gente quer que a obra de Deus cresça, né? Aí tem gente que fala do bispo, Cláudio. Tem gente que fala do bispo, né? Mas como é que o cara vai ter condição de falar do bispo se o bispo tem mais de 10 congregações, né? Que tem igrejas em várias cidades, que tem obreiros, que tem pastores honestos com ele, que
3: valente.
2: Estão valentes, que estão com ele há mais de 25 anos.
0: Tem discípulo.
2: Tem discípulo.
0: Caba quer ganhar meu respeito, faça discípulo. O bispo Cláudio, ele fez discípulo. Ele fez discípulo. E discípulo é quando você se multiplica em alguém. E o bispo Cláudio, ele fez isso. Por isso que o caba tem meu respeito.
2: Pois é. Aí, quer dizer, o cara tem um... Ó, deixa eu falar uma coisa aqui. Eu posso falar? Agora, agora o pastor Cícero falou aqui, ó. Eu vou voltar, porque eu vou para a redenção amanhã. Tem um caba lá que a boca dele é falar mal do bispo. Falar mal do bispo, né? Porque o bispo é isso, porque o bispo é aquilo. Mas, ó, a pessoa que fala lá, não tem casamento, os filhos, tudo na gandaia, né? Doente e não tem nada, não tem uma igreja, não tem membro, não tem nada. Aí o bispo, mais de 10 congregações própria. No José Valta aqui, uma igreja daquela ali, que é central, né? De frente de um condomínio de luxo, na Avenida do Gonzaguinha, né? A gente vê no Curió, na central do Curió, né? E Messejana, a igreja bonita, no Gereissati. Quer dizer, o bispo tem frutos e a pessoa fala Aí você chega lá, o caba tá lá, ah, eu sou um derrotado, não tem um filho meu que vem aqui na minha casa, minha mulher me abandonou, ai, eu sou um pai fracassado. Mas a língua afiada para falar do bispo. Então o caba tem que lavar a boca para falar do bispo, que o bispo é um homem de Deus, pastor.
0: Com certeza, né? Mais uma vez batendo na tecla, pastor Eduardo, eu sei que é importante essa questão, né, que o senhor colocou, das igrejas, das edificações, né, digamos assim, dos prédios, né? Mas a gente sabe que se um dia tudo vai acabar, né? Um dia Jesus vai voltar, os prédios vão ficar tudo aqui, né? Mas o mais importante, mais uma vez enfatizando, o bispo Cláudio, ele tem discípulo. Isso é para a eternidade, isso é para a posteridade, tá entendendo? O que a gente não pode aceitar é que uma pessoa que se diz líder e nunca se multiplicou ninguém, nunca fez um pastor igual a ele, entendeu? E se o caba ele é pastor, ele tem que fazer outro pastor e assim por diante, porque ovelha gera ovelha e pastor gera pastor. E o bispo Cláudio ele tem isso no sangue, entendeu? Vários pastores hoje da igreja foram pessoas que ele ganhou, evangelizou, batizou e hoje são homens de Deus, são pastores. Ele se multiplicou, isso aí é para a posteridade, isso é para a eternidade. Isso aí vai na coroa dele, tá entendendo? Que cada um de nós vamos receber uma coroa, isso aí vai ter pedrinhas na coroa dele, né? Eu sei que é importante todas as edificações e tudo, mas isso aí um dia vai acabar, entendeu? Isso aí um dia vai acabar, isso é material. Mas o que importa é as vidas transformadas, restauradas, os discípulos, tá entendendo? Isso que importa.
2: E pastor Cícero, uma coisa aqui que eu quero dizer para a honra e glória do Senhor Jesus, é que eu não gostaria de falar o nome dos professores, dos pastores que eu estudei com eles, né? Eu estudei com vários pastores, fiz vários seminários, teologia, escatologia, o obreiro aprovado, capelania, um monte de coisa. Eu aprendi um monte de coisa, sabe, a organizar, a pesquisar, um monte de coisa. Mas o que eu aprendi com o bispo foi igual a história do Salomão. Salomão tinha todo o conhecimento, né, para dirigir uma nação, mas ele buscou de Deus uma direção para governar o povo. Ele buscou em Deus o que ele não achou nos livros. E com o bispo Cláudio eu aprendi a pastorear, a amar, a cuidar, a perdoar. Né? Com o bispo eu aprendi a conquistar, a não desistir. Ele diz que se acaba em pé igual vela. Aí eu não entendia muito bem. Aí um dia faltou energia, aí eu botei a vela lá em casa, né? Uma vela na cozinha, uhum. Tal. Aí a vela, quando estava bem pertinho de se acabar, pô, rapaz, ela não cai de jeito nenhum, pastor Cícero. Ela fica só um pavizinho aceso. Se acaba todinho e fica só o pavio e depois se apaga. E o bispo disse assim, rapaz, eu me acabo em pé, que nem vela, né? Então, a linguagem simples, mas eu aprendi com ele e eu tenho certeza, como o pastor Cícero falou, né? Isso aí, no reino de Deus, o galardão ele vai receber, né? De ter reciclado, vamos dizer assim,
3: vidas, né?
2: Áudio, é, pastor? Vamos lá, vamos agora pro áudio, pastor Gilberto.
3: Alô, com quem eu falo?
4: Boa noite, pastor Cícero, boa noite a todos os pastores. Eu sou obreira Miriam, aqui da Igreja do Evangelho do Amor de Deus, do Sítio São João, Avenida Valparaíso, 1165. Estou passando por aqui para pedir oração e agradecer. Não quero só pedir, quero mais agradecer por tudo que vocês têm feito na minha vida. Em nome de Jesus.
3: É isso aí, minha irmã. Nós estamos aqui juntos, orando pela senhora. Continuando, né, orando pela senhora, para que a senhora se recupere bem e logo, logo venha estar na casa do Senhor, louvando, adorando, exercendo esse papel importante, né? Como obreira da casa do Senhor. É isso aí. Um abraço do pastor Gilberto. Estaremos orando. E é isso aí. A senhora fez certo. Mais para agradecer do que para pedir.
2: Glória a Deus. A Ana Jane Cleia, de Messejana, está ligado na programação Desperta Vida, na Águia FM 87,7. Alô, irmão Lourenço, pastor Lourenço de Recife, manda um abraço para todos que estão na escuta Pastor Lourenço é cadeira cativa na programação, ele gosta muito da programação, né? Quero mandar um alôzão para a minha amiga que se acordou agora, né? Aí, a minha amiga Giovana, eu queria pedir, né? Fala paletó para ela, viu? Tá certo, um abraço para Giovana. Então, vamos de mais áudio? Vamos lá, alô, boa noite.
5: Boa noite, boa noite. Pastor Eduardo, Pastor Gilberto, Pastor Cícero, quem fala é João Batista. Tô ligando, tô mandando esse áudio só para dizer que tô ligado aqui na rádio. Tô aqui no trabalho, ligado na rádio, né, ouvindo aí os louvores, os áudios aí dos irmãos das outras igrejas. E que seja uma noite abençoada, né? Para mim, para vocês e para todos aqueles que têm o coração puro. Ligado aqui na Águia FM, Águia FM 87.5. Ligado QAP Total.
2: QAP Total, homem é selva, menino. Homem é selva, aí não dorme não. João Batista, nome forte, viu? Rapaz, João Batista tem memória boa. 87,5 QSL. É isso aí, vamos mais áudio. Alô, boa noite.
6: Boa noite, Pai do Senhor, Pastor Cícero, Pastor Gilberto, Pastor Eduardo, Pastora Missionária Leidiane, Bispo Cláudio, todos os missionários aí, que Deus possa abençoar em nome de Jesus, nessa programação de rádio. Mandando também um alô aqui para o meu esposo, Mariano, e também quero mandar um alô especial para a minha concunhada, né? A esposa do meu cunhado, Josineudo. Mandar um alô para ela, que Deus é com ela, que Deus abençoe a noite deles, uma semana abençoada, com muita saúde, tudo de bom. E para todos os ouvintes, em nome de Jesus. E o próximo louvor quero oferecer ao Mariano e a todos vocês, em nome de Jesus. É a Lúcia de Iguatu. Eu queria oferecer o louvor de Gesso Rufino, Vai Passar, para minha cunhada, concunhada, que é a cunhada do Mariano, que eu acabei de falar. Eu ofereci para ela em nome de Jesus.
2: Muito bem, você ouviu a participação da irmã Lúcia do Iguatu. Um alô pro irmão Mariano, que me ensinou a trabalhar de pedreiro, rapaz. Fiz a minha casa todinha, viu, Mariano? Mariano, quando você vier aqui de outra vez, eu vou lhe mostrar a minha casa, que eu fiz... Ainda não caiu de jeito nenhum, então tá bem feita, que já tá com um bocado de ano, né? Então, Mariano, ele me ensinou a fazer piso, ensinou a sentar tijolo, a cavar o alicerce, né? A gente começa logo cavando o alicerce. E eu só não sou bom em reboco. Mas o senhor é bom de reboco, né? Rebocou a casa todinha, pastor Roberto. Tá terminando. Mas embaixo, rebocou tudo? Pois é. Então, pronto. Mas não trabalhou com Mariano, né?
3: Não.
2: Mas tu tá sentando tijolo bem. Eu vi lá o tijolo que tu sentou. Agora tu vai fazer o reboco. Tu vai fazer o reboco lá, viu? Naquelas colunas, viu? Tem mais. Vamos pra mais áudio, pastor Gilberto.
3: Alô, com quem eu falo?
7: Boa noite, pastor Eduardo. Aqui quem fala é a Clenilda do Jardim Guanabara. Quero pedir um louvor. Um louvor do Lázaro. Eu sou de Jesus, ok? E eu mando esse louvor para todos vocês, pastores que estão na rádio, para o Bispo Cláudio e para a minha pastora Rosa. Ok? Obrigado para todos vocês que participam da rádio.
2: Tá aí, você ouviu a Clenilda, É que o pastor Fábio só fala errado o nome da Clenilda. Clenilda do Quintino Cunha, da igreja da pastora Rosa. Alô, pastora Rosa. Aí no Quintino Cunha, um alô pra dona Lúcia. Também pro Regis, pra Célia. Um alô pro Nô, né? É, e para todo o povo de Deus aí na casa da pastora Rosa Fé, na rua Maria Clara, número 1110. Passei 2 anos ali, 2 anos mais a pastora Rosa. E passaria 3, 4, 5, 10, porque o mais ruim que a gente pegou foi no início. No início, os inimigos rodeando lá, rapaz. Pastor Cis, o senhor não sabe o que é você pegar uma igreja que o pastor sitiou e levou o povo e ficou só as cadeiras. Fizeram isso lá, rapaz. Fizeram. Os mercenários, mano. Os mercenários. Pastor Gilberto, o caba fez igual o cão. Foi. Porque o cão no céu fez assim. Ele levou a terça parte. Está na Bíblia. O cão levou a terça parte dos anjos do céu. Ele queria sentar no trono. Né? E eu acredito que ele chamou os anjos assim, macho aqui, tu é o quê? Aí o anjo, eu trabalho aqui. Não, você vai ser aqui, é um general, mas eu, escorra aqui, vai mudar. Ah, esse Deus aí não sabe administrar nada, não. Eu, se fosse eu, ferra a cabeça da terça parte dos anjos. E a Bíblia diz que houve guerra no céu. E a Bíblia diz que o cão, mais os outros anjos se transformaram em demônio, espírito imundo, foram lançados por terra e caíram como raio, envergonhados, né? Então, o trono permaneceu, não atingiu Deus, não atingiu nada em Deus lá. Deus nem se levantou do trono, nem esticou a mão. Foi os anjos que meteram a sola.
3: Jesus.
2: Botaram para descer, botaram para descer, literalmente. Então, a igreja do amor de Deus foi do mesmo jeito lá. Um pastor lá ganancioso, quando via a gente contando os dízimos e as ofertas, pastor Cis, ele chega, os olhos brilhavam. Aí o que é que ele imaginou? Rapaz, se eu pegasse esse dinheiro todinho, ia ser meu. Aí pegou o outro gororoba que estava mais ele, né? Aí disse assim, mas se eu administrar a igreja, a tua vida vai melhorar, porque a igreja dá dinheiro. Aí pronto, se juntou mais outro lá, que era insatisfeito. Tirou o povo da igreja. Pastor Cícero ficou 3 pessoas. E aí o bispo disse, pastor Eduardo, eu digo aqui. Vá, pastor Eduardo. Aí eu fui, viu? Fui para lá. Passei 2 anos lá. Esses inimigos, para o senhor ver como era. A gente ia evangelizar, pastor Gilberto. Quando a gente chegava numa casa, eles descobriam que a gente tinha ido lá, ele ia pregar o contrário. O pastor Cláudio fez uma oração numa mulher que estava doente, lá nas Malvinas. Aí a mulher ficou doente, aí o pastor, a senhora vai lá na igreja dar o testemunho. A mulher foi, pois eles descobriram e foram na mulher. Olha, esse pastor aí, ele não é de Deus, esse homem não vai para lá não, rampa nossa. E tá, sabe foi o que a mulher disse? O bispo nem sabia disso. Se esse homem é de Deus, eu não sei não. Eu só sei que eu estava doente aqui, um monte de tempo sem poder trabalhar, e ele veio e orou por mim, e eu vou é para lá, quer dizer.
3: Eita glória.
2: E o caba na casa do povo, aí só foi o que aconteceu, para você ver como Deus é justo. Eu acho que talvez esse pastor esteja até ouvindo esse programa, e eu vou falar para ele ouvir, esse caba que saiu da igreja. Ele estava no culto, pastor. Ele era bem maguinho, esse pastor que tirou o povo da igreja. As canelas dele era fina, igual isso aqui, ó, esse pedestral aqui. Canela bem fininha. Aí sabe foi o que aconteceu? Veio um tiroteio nas Malvinas, o cabo sentou o tiro, mas acertou mesmo na canela, no pé dele. Aí pronto. Aí foi.

0: e ele onde é que está, né? Então é isso aí. Quem se levantar contra a obra de Deus vai receber pancada, viu? Tem mais áudio aí, pastor Cícero? Vamos lá. Alô, boa noite.
1: Pastor Cícero, a paz do Senhor. A paz do Senhor para o pastor Gilberto, para o pastor Fábio. É, aqui sou a irmã Tatá, da Serra da Meruoca. E quero pedir oração para mim, pelos meus filhos, principalmente pelo irmão Hernandes, que eu peço a Deus que Deus venha de encontro a ele, que ele venha abrir as portas de emprego para ele, em nome de Jesus. É, porque eu e minha casa serviremos ao Senhor, e tudo posso naquele que me fortalece, o Senhor, meu pastor, e nada nos faltará. Então eu quero agradecer a Deus pelo dia de hoje, né? E pela graça de Deus, que Deus tem botado vocês, pastores, né? Para mim poder ficar falando. Eu gosto muito de ouvir as orações, gosto muito de ouvir o programa, o clamor do meu dia, o clamor da minha noite com o pastor Cícero. Que Deus abençoe poderosamente a cada um de vocês. Em nome de Jesus, tenha uma boa noite. A paz do Senhor.
0: Tá aí, você ouviu a irmã Tatá, né? Da Serra da onde?
2: Da Meruoca.
0: A mulher dos doces de mamão com coco.
2: Isso, rapaz, ela esteve conosco lá na redenção, né?
0: Pastor Gilberto, se eu sonhasse que era ela, eu tinha descido, tinha dado um abraço nela, você acredita? Depois que terminou tudo. Ai, meu Deus do céu. Ela mandou um alô pra mim, né? Os parabéns, viu, pra mim. Ela disse: Ó, quero mandar os parabéns para o pastor. Não conheço ele, mas quero mandar os parabéns para ele. Muito obrigado. Mandou para o pastor Fábio também, né? Os parabéns. Deus abençoe a senhora. Deus te abençoe. Deus o bendiga. Vamos lá para faixa musical.
3: Boa noite, pastor Eduardo, pastor Gilberto, pastor Cícero. Um forte abraço aí para todos aí da Rádio Olho FM. Passando aqui para deixar meu abraço, dizer para vocês que eu estou ligado aqui, escutando a programação. Essa programação abençoada, onde tem levado a palavra para todo mundo, para todo o Brasil, onde muitas pessoas têm sido alcançadas por essa palavra. Quero deixar meu forte abraço, pastor Eduardo. O senhor é um homem guerreiro, valente. Quero deixar meus parabéns também para o senhor, pastor Aldísio, o pastor Fábio, né? Que fizeram comemorar o ano quase todo mundo junto, né? Então, que Deus abençoe. Que Deus lhe use muito nessa obra aí, tanto em messejando como também em redenção. Muitas vidas Deus tem a lhe dar, meu irmão. Forte abraço para todos.
0: Glória a Deus. Quero mandar um alô especial pro meu amigo pastor Claíto, da Igreja do Amor de Deus do Curió, e também pro pastor José Alves, homem de Deus que está ali com o pastor Claíto, homem de Deus perseverante. Quero mandar os parabéns para o pastor Fábio Lopes, que aniversariou, pastor Aldísio também, né, que aniversariou este mês de agosto. Meus parabéns para ele. Tem mais áudio, pastor? Aqui o programa é ao vivo, povo de Deus. E é como diz a pastora Glaucia, é desse jeito, tá? Ao vivo tudo pode acontecer. Vamos lá, vamos lá.
4: Boa noite, aqui quem tá falando é Giovana, filha do pastor Gilberto, filha da missionária Leidiane, está aí nessa rádio, o pastor Eduardo aí também, o meu amigo aí que sempre tá indo pra redenção. Eu queria mandar o alô pra todo o povo da redenção, da igreja evangélica ali do José Walter, né? Eu amo muito o povo lá da José Valda, né? Me faz feliz. Eu sinto muito amor pela aquela igreja, muito carinho mesmo. Então, é só isso. Fique com o meu áudio e boa noite, a paz do Senhor.
0: Rapaz, essa Giovana é desenrolada. Quando eu convidei ela para participar, né, do casamento, ela disse: vou na hora. Desenrolada, pastor Cícero. Né? Aí o Lohan disse assim: ela tá achando que ela é. Não sei como foi que ele falou, mas, né? Eu disse: Ó, você foi o casamento comigo. Aí o Lohan, a pastora tá achando que ela é muito importante, que ela que vai fazer tudo lá, o casamento. Mas ela tava muito bonita, macho, ela. Tem mais áudio aí, pastor? Vamos para uma faixa musical. Daqui a pouco a gente volta. O pastor Cícero está dizendo que é pedido do ouvinte. Vamos lá.

0: conosco.
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2: Provérbios capítulo 3 e versículo 13, a Bíblia diz assim: feliz é o homem que acha sabedoria, e o homem que adquire entendimento. Quer dizer, bem-aventurado, feliz é o homem que acha sabedoria e entendimento. Quando você, aonde é que nós achamos sabedoria e o entendimento? Nós encontramos na palavra de Deus. O crente, ele tem a Bíblia como o seu manual. Quando você compra uma televisão, quando você compra um eletrodoméstico, vem dentro da embalagem o manual de instrução, para que você não danifique o aparelho, para que você não queime o aparelho, para que você não tenha prejuízo, para que você não morra, pastor Gilberto, de um choque. Quando você não tem a sabedoria de Deus, você coloca tudo a perder na sua vida. Quando você não tem a sabedoria de Deus, você pode até começar alguma coisa, mas você vai sofrer no futuro. Quantas pessoas eu estou aqui agora falando, e quantas pessoas não se deram bem na vida, não foram felizes? Por quê? Porque não buscaram edificar a sua casa, a sua família em Deus, pastor Gilberto. A palavra de Deus diz: se o Senhor não edificar a casa, em vão
3: trabalhos que edificam.
2: Quantas pessoas elas não tiveram o casamento destruído? Quantas pessoas perderam seus filhos? Deus deu um bebê, Deus deu uma criança, né? E a criança hoje é contra o pai, é contra a mãe. A criança hoje, talvez você seja uma pessoa que está ouvindo esta palavra, mas o seu filho se tornou seu inimigo, a sua filha se tornou sua inimiga. Você perdeu a sua filha, você perdeu o seu filho. Por quê? Porque você criou os seus filhos pela tua experiência. Você criou do jeito que talvez você achou melhor. Talvez você criou dando tudo que ele queria, que ela queria, fazendo de tudo, fazendo tripa coração, né? E está aí o resultado: você perdeu. Teu filho quer te bater, tua filha não te chama mais de mãe, não te dá bênção, né? Então a palavra de Deus, pastor, ela ensina como a pessoa proceder, com quem casar, né? A palavra de Deus manda casar com a pessoa da mesma fé, que crê no mesmo Deus, né? A palavra de Deus diz que o marido é o provedor e a mulher cuida da casa, da educação dos filhos. Hoje está ficando diferente, o inimigo está mudando as coisas, né? Hoje o inimigo tem trabalhado muito nesta área, né? Em que o marido hoje não é mais o cabeça da família, né? A esposa não é mais a rainha do lar, os filhos não são mais a herança do Senhor. A palavra de Deus manda a gente ensinar os filhos sobre Deus, sobre a bondade, sobre o amor, a honestidade. A palavra de Deus manda a gente ensinar sobre a verdade. E quando a gente faz isso, se tratando dos filhos, né, a Bíblia diz que ensina o teu filho o caminho que ele deve andar quando ele é criança, que quando ele ficar grande, ele não vai se desviar, né? Pois é, então, quer dizer, lâmpada para os nossos pés, a Bíblia diz, o salmista falou, é a tua palavra e luz para o meu caminho. Então a palavra de Deus, ela dá a direção, pastor Gilberto. A palavra de Deus nos faz prosperar Você sabia que o povo de Israel, quando esteve no Egito, quem cresceu o Egito foi o povo de Israel. O
3: povo de Deus, né?
2: Foi o povo de Deus. Olha, Deus ensinou, a gente vê ali, na construção do templo de Salomão, Deus ensinou eles trabalharem com ouro, trabalhar com pedras preciosas, com costura, com linho, né, com madeira. Deus ensinou aqueles homens, né, a prosperar. E o povo judeu é um povo abençoado e próspero. Aonde eles chegam, eles prosperam, porque eles têm o conhecimento de Deus, eles têm o entendimento da palavra de Deus. E na alimentação, pastor Gilberto, até na alimentação, o povo de Deus é saudável. Porque quando a gente começa a ler ali no livro de Levítico, a gente começa a ver Deus instruindo o povo o que era que o povo deveria comer, né? Para o povo não adoecer. Tem gente que pensa que aquilo ali é como uma religião, né? Ah, isso aqui é pecado, não coma isso porque é pecado. Pecado é errar, né? Pecado. Ah, isso aqui é pecado. Comer, um exemplo, comer carne
3: de porco.
2: Oi?
3: Comer carne de porco é pecado.
2: Pronto, é pecado, né? Mas Deus está dizendo, é errado. Por quê? Porque até hoje todo mundo sabe que a carne de porco pode trazer problemas, né, na cabeça, no cérebro, formação de câncer na cabeça. Todo mundo sabe disso, né? Camarão, né? Camarão, o pessoal diz que é reimoso. Esses peixes do mar que tem couro, que não tem escama, Deus disse que ele não podia comer, mas é exatamente os peixes que têm escama, eles são protegidos, as toxinas, as coisas, né, que podem fazer mal à saúde humana. Mas Deus fez isso porque para o bem-estar, para o povo ter longevidade de vida, né? Então, às vezes as pessoas não entendem sobre isso, né? Aí diz assim, ó, na palavra de Deus, ó, versículo 16. Vou já terminar, porque você sabe que eu prego bem pouquinho. É, Provérbios 3:16 diz assim, ó: longura de dias há na sua mão direita, e na sua esquerda riquezas e honra. Sabe para quem Deus está falando? A palavra de Deus está falando isso aqui, que Deus tem na sua mão direita longos dias. Para que ele quer esses longos dias, se ele é eterno? Né? Quem precisa de longos dias?
3: Somos nós.
2: Nós que precisamos de longos dias. Nós que queremos
3: fazer alguma coisa para Deus.
2: Tem gente que diz assim, pastor, eu não queria morrer não. A irmã falou para mim domingo, pastor, eu não queria morrer nunca não, pastor. Porque apesar de tudo, pastor, mas eu gosto de viver. Eu gosto dos meus amigos, da minha família, sabe? Eu gosto. Tem gente, pastor Cícero e pastor Gilberto, que diz que o inferno é aqui. Ah, não existe inferno não, o inferno é aqui. Que inferno bom é esse, se for aqui? Tá vendo que não é aqui? A Bíblia diz que o inferno, ele o lago de fogo e enxofre, né? Será lançado no lago de fogo e enxofre.
3: A morte.
2: A morte e o inferno será lançado no lago de fogo. A morte é um lugar de tormento, né? É um lugar de tormento. Que tormento é esse? Que você chega numa praia daquela ali, numa beira-mar, dá um mergulho numa praia daquela ali, você chega num açude, toma um banho, mergulho, como...
3: Aí tá ali um coco gelado, um peixe.
2: Peixe assado, peixe cozido, peixezinho com creme de leite, né? Que inferno bom é esse, rapaz? Né? Eu viajei para aquela serra de... Guaramiranga não.
3: Tianguá.
2: Viajei para a serra de Tianguá, coisa bonita de se ver. Aquele chalé lá, parecia que eu estava em Portugal, rapaz. Parece que eu estava em outro país, a serra, um gelo lá. Aí nós nos hospedamos num hotel. Aí tinha um banho quente lá, tudo pra gente lá. Aí, rapaz, eu me senti uma autoridade, porque nós fomos convidados, eu mais o bispo, né? E o pessoal lá nos acolheram com amor, né? Passaram o ano ajeitando lá o dinheiro para receber a gente. O bispo é muito querido lá nessa cidade de Tianguá. Então nós fomos para lá. Aí eu fiquei olhando, né? Um luxo, um balneário bonito daquele, uma serra, cachoeira. E, ah, inferno é aqui, né? Não. O inferno é diferente. Né? Então, longura de dia na sua mão direita. Então você, meu amigo, que está sem saúde, você que está, sabe, já bem pertinho de morrer, você não tem mais saúde, você não tem, a pressão é lá em cima, você, a circulação, só a misericórdia, você que o médico diz que tem poucos dias de vida, invoque ao Senhor, peça para Ele que Ele tem. A Bíblia diz que Ele tem longos dias. E Ele tem para dar para você, para dar para aquele que pedir, aquele que invocar o nome do Senhor, será salvo. O senhor lembra daquele rei que Ezequiel. Adoeceu?
3: Hum? Rei Ezequiel, né? Quando ele adoeceu, né? E o profeta Isaías foi lá que Deus mandou para levar a mensagem a ele, que ele colocasse a sua casa em ordem, que ele iria morrer com aquela enfermidade.
2: Ele estava com um tumor maligno. Câncer, ele estava com câncer, ele ia morrer.
3: Aí, o próprio Deus mandou falar para ele que ele não ia viver com aquela.
2: Quer dizer, não foi o médico, não foi o diabo, não foi o macumbeiro, não foi uma praga que lançou.
3: Foi o médico dos médicos, foi. O próprio Deus.
2: O próprio, né? Senhor disse, ó, acabou o teu dia na terra. Porque a Bíblia diz, pastor Gilberto, que Deus tem no seu caderno os nossos dias escritos. E Deus disse, ó, acabou o teu, os teus dias de vida, acabou aqui. Né?
3: Então, coloca a tua casa em ordem e te prepara, porque tu vai ser levado.
2: Mas a Bíblia diz que ele chorou muito, virou o rosto para a parede, chorou e disse para Deus: Senhor, o Senhor lembra que eu andei diante de ti com inteireza de coração, meu coração era todo do Senhor. Pastor, então ele estava vacilando, né? Ele estava se desviando, talvez até, né, longe de Deus, deixando Deus em segundo lugar, indo pouco tempo para a casa de Deus, poucos dias.
3: Reconhecendo a sua adoração para Deus, né?
2: Como tem gente, pastor Gilberto, que antigamente era na casa de Deus direto. Aí agora, não preciso ir todo dia, porque eu não sou rato de igreja, porque eu não gosto muito de me envolver, eu só vou uma vez na semana, ou eu só vou em 15 dias, ou eu só vou na Santa Ceia, né? E ele, o rei, reconheceu: olha, eu andei com o coração, né, perfeito diante do Senhor, e chorou muito. Aí Deus mandou o profeta voltar. Eu fico imaginando esse profeta, né? Deus mandou ele dizer que o homem ia morrer. Aí quando o homem ia para casa, Deus, ei, volta e diz para ele
3: que eu ouvi a oração dele
2: e que darei 15 anos
3: de vida.
2: Olha aí, quem já estava.
3: Acrescentarei 15 anos de vida.
2: 15 anos de vida, acrescentarei.
3: E ele já disse, mano, é para ele ter a certeza que eu acrescentarei os seus anos de vida aqui na terra. Ainda vou dar a vitória a ele, né? Que ele ia para a batalha, né?
2: Aí Deus disse assim: a prova que eu vou te curar, aí tu agora tu sobe a casa do Senhor. Deus mandou ele ir para a casa do Senhor, né? Isso aí, ó, é para a gente que diz que não precisa ir para a igreja.
3: Não precisa ir para o templo.
2: Porque a boca do Satanás é essa.
3: Não precisa.
2: É. Porque o Senhor já foi aqui, comparando o que, é que o diabo faz. O senhor já foi para um comício? Eu fui para um comício quando era pequeno. Aí tem o candidato em cima, uhum, e tem duas pessoas ou três ali no palanque, ali, bem pertinho do palanque. Aí quando o candidato diz assim: eu vou melhorar a saúde, aí o cabo que está ali embaixo, aí todo mundo vai na onda e todo mundo fica batendo palma, mas a gente não sabe nem de que é. Não sabe nem o que é que ele está batendo palma.
3: É verdade.
2: Né? Então, contagia, é um negócio que contagia. Esse negócio começou na pandemia, pastor Cis, de que não precisa ninguém ir para a igreja, porque Deus, ele ouve a nossa oração em casa mesmo.
3: Até naquela passagem, pastor, muita gente diz assim, ó, Deus diz assim, ó, entra no teu quarto, fecha a tua porta e ora em segredo, que o teu Deus te ouvirá. Então a pessoa assim se amarra naquela passagem ali, achando que não precisa ir ao templo.
2: Porque também nem pode ser 8 nem 80. É. Tem gente que só ora na igreja.
3: Verdade.
2: Você tem que orar em casa quando você vai dormir. Né? Eu, quando eu chego em casa, eu vou dormir, eu oro. Quando eu me acordo, eu oro. É isso que a Bíblia tem que dizer. Você ora em secreto, né? Então, e Jesus nos diz, a gente tem que orar na igreja. Não é no jardim de oração. Isso na Leiane, o pessoal fala assim, eles pegam aquela irmã que fala em línguas extremas do que todo mundo na igreja, que revela o oculto e escondido, aí eles criam um jardim de oração. Aí está lá a irmã que é a profeta, e a irmã que revela tudo, a irmã que sabe de tudo, e na verdade não revela nada. Porque assim, quando você mora numa igreja que é num bairro, é muito fácil você revelar. Um exemplo, quando uma igreja não é dentro de um bairro, no centro da cidade, fica difícil de revelar. Mas quando é dentro de uma comunidade, que todo mundo se conhece, que o irmão vai fazer uma visitinha lá na casa do outro e do outro, e começa a saber dos problemas.
3: Pastor Eduardo, eu acredito que é assim. Tem um que vai, sona tudo, né?
2: Sonda.
3: Aí, e leva lá pro profeta.
2: Aí o profeta na hora
3: vai,
2: do culto
3: revela. Eu vi o cara disse assim, O cara disse assim, na palavra. Olha, Deus me mostrou uma família em apuros. Deus me mostrou uma pessoa passando por uma dificuldade. Aí, ela em casa. É meus filhos.
2: Ele imagina que é.
3: Aí o que aconteceu? Aí ele disse, foi desse jeito que Deus me mostrou. Eu disse, mentira. Né? Eu cá comigo, foi mentira. Ele disse, tem uma pessoa, só não sei quem é. Que Deus é esse, pastor? Que revela algo para o Senhor pela metade. Né? Quando o apóstolo Paulo, quando Saulo de Tarso foi lá na casa do rapaz lá, né? Esperando Ananias ir lá, que Deus mandou ele ir, né? Tu vai lá na rua
2: na
3: da
2: rua
3: direita.
2: Chamada direita.
3: E tá a casa fulano e tal, lá tá lá ele orando. Fulano tá lá,
2: Deus
3: Saulo de Tarso.
2: É.
3: Aí disse, não, Senhor, não vou não. Esse homem aí, o senhor sabe que esse homem aí, senhor? Ele é quem perseguia o povo, ele é quem maltratava o povo do Senhor. E o senhor quer que eu vá lá? Eu não vou não. Você vai porque eu tô mandando.
2: Ele é vaso escolhido.
3: É.
2: Aí quer dizer, aí o povo, as igrejas se dividem às vezes, porque a profeta inventa a oração na casa dela. Mas Jesus disse, missionária Leiane, a minha casa será chamada casa de oração. Não é a casa da irmã, não é a casa do fulano pé de fogo, né? Não é a irmã do manto, não. A pessoa tem que ir para a igreja. Eu aceitei Jesus, fui na igreja. Eu não aceitei Jesus na minha casa e me batizei na minha casa e recebi o Espírito Santo na minha casa e aprendi a Bíblia na minha casa, não. É na igreja que a pessoa tem que ir, não é verdade, missionária Lidiane?
0: Pastor Eduardo, tudo que o senhor está falando aí foi a pregação de hoje, né? Terça-feira, lá no Zé Walter, eu falei da importância de nós estarmos no templo, dentro da casa de Deus, buscando a Deus, buscando agradar ao Senhor, sem fingimento, sem enrolação. Olha, eu aprendi desde o dia quando eu entrei na Igreja Evangélica do Amor de Deus que aqui não tem fachada, aqui não tem negócio de migué, tá fuçando a vida de ninguém para ser revelado, não. A gente revela através da palavra de Deus. É revelado às pessoas que chegam aos cultos.
2: Quando a gente começa a pregar, missionária, a senhora que já prega, como o pastor Gilberto, como a pastora Gláucia, como a pastora Rosa, missionária Valdirene, a senhora prestou atenção que a gente começa a pregar, aí a gente começa a falar, e a gente começa a perceber, meu Deus, por que eu estou entrando nesse assunto? E a gente vai pregando. Quando termina o culto, a pessoa diz, irmã, tudo que a senhora falou é o que está acontecendo na minha vida, né?
0: É verdade. Foi desse jeito. E é só para confirmar o que o senhor está falando. Foi exatamente a mensagem, né? Eu até trouxe em 1 Coríntios, capítulo 15, versículo 50, né? Meditei sobre isso. Que o Senhor vai vir buscar uma igreja incorruptível. Que não tem mancha, que não tem negócio de mentira. Então eu passei para o povo exatamente essa mesma visão que o senhor está trazendo aqui nessa programação.
2: Olha, e diz assim, na sua mão esquerda tem riquezas e honra. na mão esquerda de Deus. O senhor prestou atenção, pastor Gilberto? Até falei para o pastor Cícero, assim que eu o conheci, eu disse: pastor Cícero, a igreja do amor de Deus, ela é a igreja da família, onde todo mundo que vem para a igreja muda de vida, compra carro, compra casa, compra moto, arruma um emprego bom. E é isso que tem acontecido na igreja do amor de Deus. Por quê? Porque na igreja do amor de Deus, quem prospera não é só o bispo, quem prospera não é só o pastor. Na teologia da miséria, naquela igreja tradicional do futuro, né, dos irmãos pé de fogo, só quem prospera é o pastor. O pastor chega na igreja de carro e os irmãos de pé, de bicicleta, né? A teologia é da miséria. Aí fica uma briga danada, o povo querendo ser pastor para ficar rico, né? Mas na igreja do amor de Deus, não. Na igreja do amor de Deus, o povo é abençoado, o povo é rico. Olha, se o senhor conhece, o senhor sabe, o senhor já passou lá na Messejana, na igreja da Messejana, mas se a gente for na casa dos membros da igreja, é duplex, em rua boa, sabe? Não é gente, sabe, de miséria não, pedindo, é o povo que ajuda, né? Se você chegar na casa do mais recente da igreja, o senhor lembra quando nós fomos pegar as grades? Uhum. Que eu estava dizendo, elogiando, né, o Francisco, eu dizendo: pastor Cláudio, o povo da igreja do amor de Deus é tão abençoado que o senhor vai ver, ó. Quando a gente chega lá no Francisco, rapaz, lá o homem é bolo, é comida, é bolacha, é suco, é refrigerante, é café. Rapaz, se a gente, é café, se a gente não sair logo, a pessoa sai com a barriga empachada. Aí nós chegamos lá, eram umas 8h30 para 9 horas, não era? Pois. Um horário desse, não era? Chegamos lá, missionária Leiane, do jeito que é lá na casa de vocês, você atende a gente. A irmã, rapaz, lá vem a irmã com a jarra de suco, come isso aqui, é bolacha, tal, comida. Aí o povo é abençoado. Mas na teologia da miséria, desses irmãos do paletó, aí o senhor vai botar, né, o louvor do paletó, né? Da Giovana. Aí, fala paletó, para a gente ir embora. Aí, nessas igrejas da teologia da miséria, aí o povo chega já: pastor, é porque eu queria pedir, pastor, o senhor não tem aí uma blusa para me dar? O senhor não tem um sapato para me dar, não? O cara com 10, 20 anos da igreja, acostumado a mendigar, pastor. Porque o pastor não ensina, né? Então, você quer ser abençoado? Existe alguém que tem na mão esquerda riqueza e honra, né? Você talvez você não tenha crédito, ninguém quer lhe emprestar dinheiro, você é aquela pessoa desprezada. Deus vai te levantar. Se você se humilhar diante de Deus, humilhado será exaltado. Vai aparecer gente para dizer assim: ó, pastor, ó, fulano, se você precisar de alguma coisa, pode vir aqui que eu te arrumo, né? O senhor quer comprar? Quer comprar esse carro aqui? Pode levar, eu confio em você. Pode levar, o senhor me paga do jeito que você quiser. Isso é honra a pessoa quando é honrado por Deus.
3: E pastor, também a palavra de Deus diz o quê? Crê no Senhor, estará seguro. Crê nos seus profetas e prosperarás. Então, por que o povo da igreja do amor de Deus prospera? Porque ele crê no Senhor Jesus
2: e na gente como homem de Deus,
3: e nós como pastor, como homem de Deus, como profeta de Deus, que somos homens de Deus, porque a gente não explora, nós não sugamos, nós não somos sanguessugas,
2: não mandamos o povo vender o que tem para trazer para a igreja.
3: A gente ensina o povo a honrar a sua oferta no seu dízimo, e o povo honra, o povo é abençoado, e o povo compra tudo que Deus é fiel.
2: Pois é, é desse jeito. Está ligado conosco a Viviane e o Vitor no Horizonte. Estão aqui registrando a participação dele, dizendo que estão ligados. Um abraço, meu irmão, a paz do Senhor. Mas eu estou com saudade de tudo, acredito. O Vitão aí, meu amigo, né? Estava falando hoje lá na Fitwork, dizendo que ele era um professorzão de mão cheia, falando. Aí o dono da academia disse assim: rapaz, traga esse homem para trabalhar aqui, né?
0: Ei, pastor Eduardo, engraçado que a irmã Viviane e o irmão Vitor, eles moram em Dourados, no Horizonte. E eu fiquei sabendo recentemente que tem um pessoal amigo da gente, povo de Deus, que também foi morar lá bem pertinho da irmã Viviane, do irmão Vitor. É a irmã Lílio Massal.
2: Olha aí, rapaz.
0: E a Ana Beatriz, oh, né, glória, que é a Bia. Estão morando ali pertinho no Buenos Aires 2. Quero mandar um alô especial para eles aí. Também estão ligadinho na programação, tá certo? Que Deus possa abençoar. O Diego Campos também está ligadinho na programação. Que Deus abençoe. Um alô especial para todos vocês.
2: Glória a Deus. Olha, esse pessoal aqui, que a senhora falou aqui, eu tenho um carinho muito especial por eles, né? Quero mandar um alô pro Diego Campos, está ligado na programação. É o Diego lá do José Valta, isso, né? Pois é, voltando aqui. Eu tenho um carinho muito especial pelo o irmão Marçal, pela Lilian, pela Ana Beatriz, porque nos receberam sempre muito bem, né? E o irmão Marçal, ele é muito prestativo. Ele tem uma consideração muito grande por mim. Porque no tempo que teve aí um problema aí, que roubaram a moto da minha esposa, aí ele disse: pastor, o senhor não se preocupe não, porque eu vou com o senhor na delegacia e tal. Não, irmão Marçal, né? Quer dizer, você tem uma pessoa do seu lado que diz assim: não, mas eu estou contigo, pastor, não se preocupe não, né? Não é porque o cara seja pastor não, é porque ele é essa pessoa aí. Ele é uma pessoa boa, né? A esposa dele também recebeu a gente bem demais lá na casa dele. Eu fui na casa dele, fomos pra praia junto, né? Fizemos churrasquinho lá debaixo do pé do cajueiro.
3: Foi,
2: né?
3: Foi
2: bom, não foi naquele dia, mano? Então, quer dizer, eu vejo isso, né? A Beatriz também não tem besteira com nada, né? Então é um povo legal, né? O irmão Vitor aí, a primeira vez que eu vi ele.
3: Né? É recente, né?
2: Primeira vez que eu vi ele, rapaz, eu já gostei logo dele. Conversamos. E a gente tem que pegar e ficar olhando pro relógio, a gente conversando, porque a gente conversa, né? E o tempo passa rápido. No dia que eu vi ele, né, lá na igreja do Senhor, ele foi pra redenção com a gente, né? E a esposa dele também, uma pessoa muito legal, a Viviane, né? Foi um casal que deu certo. Ali são guerreiros, porque pra vir de uma cidade, né, pra outra, né? Porque lá é outra cidade, né? Ele podia dizer assim, ó: pastor, meu amigo, foi muito bom. Ó, Deus abençoe, mas vou ter que deixar vocês, porque eu estou indo para outra cidade, pastor. Pastor, lá tem uma igreja bem pertinho, porque eu tenho certeza que tem.
3: Só que tem,
2: né? Mas ele aprendeu com o senhor, porque o senhor mora lá, ali é Maracanaú já, né? Pacatuba?
3: Pacatuba.
2: Pacatuba, outra cidade. E o senhor podia muito bem dizer assim para o bispo Cláudio: pastor, muito obrigado, eu já cheguei onde eu queria chegar, sou pastor e tudo, consagrado. Pastor, vou ficar ajudando, obra de Deus, pastor, não tem placa de igreja nem nada, eu vou ficar ajudando aqui perto da minha casa, pastor, bem pertinho do meu trabalho. Mas pastor, o senhor é meu pastor, no dia que eu puder, eu vou assistir uma Santa Ceia com o senhor. Mas não, o senhor foi para lá. Mas o senhor disse: pastor, eu fico no Zé Valta, eu vou para onde o senhor me mandar. E eu estou dizendo isso porque eu vi isso, né? O senhor foi para o Curió, o senhor foi para o Dias Macedo, o senhor foi para o Bom Jardim. Ali na Pajussara, o senhor chegou aí também? Não, né?
3: Não.
2: Pois é, mas o pastor abriu uma obra ali na Pajussara.
3: A gente ia para lá.
2: O senhor não estava disposto para ir? E para onde o bispo mandar o senhor vai?
3: Com certeza.
2: Então pronto, o homem aprendeu com ele. Né? Um abraço aí pro irmão Vitor e a irmã Viviane. Vamos pro louvor, a gente volta já já com a oração.

que corre e vai ao encontro do mar, vencendo os obstáculos. Ninguém pode conter a força das águas. Até mesmo os rochedos, quando tentam impedir o seu avanço, são cavados e as águas prosseguem correndo, regando a terra, fazendo a semente brotar, saciando a sede, trazendo vida, porque sabe onde chegar. Assim, a Igreja Evangélica do Amor de Deus, no percurso de sua existência, avança, rompendo barreiras, vencendo perseguições, trazendo vida aos aflitos e necessitados, curando os enfermos, libertando os cativos, revelando ao mundo o verdadeiro Deus. A oração move barreiras, fortalece os fracos, levanta os caídos. Por isto, é hora de falarmos com Deus. É momento de oração.

0: Senhor nosso Deus e Senhor nosso Pai, eu quero agradecer ao Senhor por essa disposição de fazer a obra do Senhor. Eu peço ao Senhor todos os dias que o Senhor me dê forças para que eu possa falar da Tua palavra com amor, com fé, do jeito que a palavra é, meu Pai. Porque, meu Deus, eu não consigo fingir, eu não consigo inventar, criar nada além da Tua palavra, porque a Tua palavra, ela é perfeita e ela não precisa ser acrescentada, meu Pai. Então eu te peço que o Senhor, meu Pai, sempre venha nos dar uma palavra de salvação, uma palavra do Senhor, nunca uma palavra do homem. Que o Senhor nos dê a unção do Teu Espírito, para quando colocarmos as mãos sobre os enfermos, que eles sejam curados. Eu sei que há muitas pessoas que não são curadas porque o Senhor quer levá-las. Eu sei que tem doenças que são para a glória do Senhor. E eu te peço por todos os doentes que pediram oração, que se for, meu Pai, um espírito escravizador, se for uma doença que se desencadeou por uma mal alimentação, meu Deus, alguma coisa que aconteceu e a pessoa adoeceu, Senhor, Tu és aquele que sara as feridas. A Tua palavra diz que o Senhor é o que faz a ferida e cicatriza. O Senhor é o que mata e o que dá vida. O Senhor é o que enriquece e que empobrece. O Senhor é o Deus que faz tudo com perfeição. Por isso eu te peço em nome de Jesus Cristo, arranca esse caroço, arranca essa pedra na vesícula, arranca esse câncer maldito que está no corpo desta pessoa, essa doença que está na cabeça, essa doença que está no pescoço, essa doença que está nas juntas, essa hérnia de disco. Eu repreendo em nome de Jesus Cristo essa enfermidade que veio porque alguém, meu Pai, fez um trabalho, uma bruxaria, um feitiço, meu Pai, atingiu a vida dessa pessoa, essa pessoa que passou numa encruzilhada, meu Deus, e foi atingida, foi setada pelo mal. Saia, espírito maldito, saia, demônio do inferno, bate de retirada, pega a tua doença, pega o teu mal e saia, em o nome do Pai, do Filho e do Espírito Santo, em nome de Jesus. Amém, amém, graças a Deus. Chegamos ao fim da nossa participação, da nossa programação. Pastor Gilberto, suas considerações finais.
1: É isso aí, pastor Eduardo. A dor do parto é grande, né? Mas a gente tem que partir, né? Tem que encerrar, né? Mas fica o gostinho de quero mais, né? Amanhã continua a nossa programação com o nosso pastor
0: Pedro do Nascimento e pastor Clayton, né?
2: Um abraço pro pastor Pedro.
1: É isso aí.
0: Missionária Leidiane.
3: É isso aí, pastor Eduardo. Já está chegando o final da programação. Só temos a agradecer a Deus porque grandes coisas tem feito o Senhor. Obrigada a esse ouvinte, né, que ficou cadeira cativa até essas horas. Já vamos virar a noite, entrarmos na madrugada, mas todos cheios da presença de Deus. Deus abençoe a todos.
0: Pastor Cícero Neto, entregamos na mão do Senhor.
4: Glória a Deus, Deus abençoe a todos. Deixo o Salmo 4, versículo 8, para que você leia, medite antes de dormir, tá bom? E nesta quarta-feira, de 10 ao meio-dia, vamos estar aqui, programa Voando Como as Águias, em nome de Jesus. Deus abençoe a todos.

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9: Graças a Deus, mais um momento da palavra, mais um momento para nós refletirmos a respeito da palavra de Deus, que é poderosa, que é viva, que é eficaz. Amém? Vamos meditar na palavra de Deus. Quero falar com você aqui sobre cura. E essa cura, ela começa quando o orgulho cai. Aqui no livro de 2 Reis, capítulo 5, vai falar a respeito, aqui a partir do versículo 1, né? No versículo 5, vamos no versículo 5, fala assim, aliás, 2 Reis, capítulo 5, versículo 14, a palavra de Deus diz assim: então desceu e mergulhou no Jordão 7 vezes, conforme a palavra do homem de Deus, e a sua carne tornou-se como a carne de uma criança e ficou purificado. Então havia um homem ali que ele era leproso, né? Mas ele era poderoso, poderoso, respeitado. Ele era vencedor em grandes batalhas, né? Porém, aí por trás de toda essa sua fama, havia uma enfermidade terrível, né? Que nenhum prestígio que ele podia ter, né, poderia curá-lo, que era da lepra, né? Então aqui a palavra de Deus, ela nos ensina que a sua história, que Deus, ele nunca vai olhar para títulos, né? Tem muita gente preocupada com título. Tem muita gente querendo o título, né? Enquanto que Deus não está nem para título, né? Ou riquezas também, ou até mesmo posição social. Mas Deus, sabe o que é que Deus quer? Um coração disposto a obedecer, né? A Bíblia fala que Deus não quer sacrifício, mas quer obediência. Deus quer obediência. E aqui a Bíblia fala que esse homem, ele foi curado. Ele foi curado. Mas para que ele fosse curado, houve aí alguns passos, né? Alguns passos para que esse homem viesse a ser curado. Primeiro lugar, primeiro passo, reconhecer que precisava de Deus, né? Esse homem aqui, ele possuía uma autoridade, mas percebeu que a sua condição ali, meu irmão, não podia resolver nada por meios humanos. Nada, nada, nada, né? Então ele teve que reconhecer que havia um Deus que poderia curá-lo. Teve que reconhecer o poder de Deus na vida dele, né? Em segundo lugar, a Bíblia fala que ele teve que ouvir ali conselhos. E conselhos até dos mais simples, né? Dos mais simples. O primeiro conselho veio ali de uma jovem, né? Uma jovem serva, escrava, né? Israelita, né? Deus, muitas das vezes, usa pessoas improváveis para falar conosco. Deus usa os simples, né? Deus usa os simples para confundir os sábios, né? Aqueles que se acham, aqueles que acham que sabem muito, né? E aí Deus faz um grande milagre na vida daqueles que são humildes, né? Para ouvir, né? Por quê? Porque o terceiro passo é esse, é quebrar o orgulho. Quebrar o orgulho. O maior obstáculo na vida daquele homem, não era a lepra, mas era o orgulho. O orgulho. Ele esperava ali um grande espetáculo, né? Ele chegou lá na casa do profeta, e aí o profeta falou: não, você quer ser curado? Então vai lá no Rio Jordão e mergulhe lá 7 vezes, né? Ele ficou indignado, ficou com raiva. Ele falou: rapaz, eu pensava que o homem ia sair, invocar o Deus dele, ia sapatear, ia não sei o que, ia fazer um espetáculo. Ele manda eu mergulhar 7 vezes no rio. Misericórdia. Né? Então a questão aqui não era nem a lepra, era o orgulho. O orgulho nos impede de receber muitas bênçãos, viu, irmão? O orgulho nos impede de crescer, o orgulho nos impede de sermos agraciados por Deus, porque a Bíblia diz que Deus abate o orgulhoso, né? Mas ele dá graça aos humildes, né? Então, aquele homem ali, ele pediu algo simples, né? O profeta pediu algo simples, ele mergulhasse ali 7 vezes no Rio Jordão. E o homem que estava leproso pensou até em desistir, porque o método que Deus estava ali usando não combinava com o dele. Tem gente que não é abençoada, não é curada, não é alcançada pelo poder de Deus, porque ela quer que Deus venha se adaptar à vontade dela, né? Ela quer que Deus venha se moldar à vontade dela. Não, meu irmão, está errado. Nós que temos que nos adaptar à vontade de Deus. Nós que temos que nos moldar à vontade de Deus. E aí muita gente deixa de ser abençoado por causa disso, porque o orgulho sempre vai impedir de nós experimentarmos o milagre, meu irmão. Sempre, né? Enquanto que a humildade, a Bíblia diz que a humildade, ela abre caminhos para a graça de Deus, para o poder de Deus nas nossas vidas, né? O Senhor, ele abate os soberbos e dá graça aos humildes. A Bíblia diz lá, por exemplo, Provérbios 16, 18, que a soberba, ela precede a ruína. Isso mesmo. Em 1 Pedro, capítulo 5, versículo 5, diz: humilhai-vos debaixo da potente mão de Deus, e ele vos exaltará. Olha só que bênção, né? E outro passo aqui que ele teve que dar foi obedecer. Mesmo ali sem entender, mesmo contrariado, mas ele obedeceu. Ele só foi curado quando ele obedeceu exatamente como Deus havia dito. Não bastava só mergulhar uma vez, duas vezes, tinha que ser 7 vezes, tinha que ser 7 mergulhos, né? A obediência completa. Tem gente que quer obedecer a Deus, mas quer obedecer pela metade. Não, isso aqui eu obedeço, isso aqui não, né? Isso aqui não, isso aqui eu administro. Isso não, não é assim não. Tem que ser total e completa a nossa obediência ao Senhor, à palavra de Deus. Amém? A obediência completa vai produzir resultados completos. Isso mesmo. Lá no livro de Deuteronômio, capítulo 28, fala sobre isso. Que quem obedece à palavra de Deus, ao invés de ficar correndo atrás de bênção, a Bíblia diz lá em Deuteronômio 28, que a bênção vem e corre atrás de nós, quando a gente obedece à palavra de Deus. Né? Então, é isso. Em último lugar, queria dizer para você, para a bênção acontecer, para o milagre acontecer, tem que reconhecer que toda a glória pertence a Deus. Toda a glória pertence a Deus. Por isso que você tem que testemunhar. Quando você for abençoado, você tem que testemunhar, meu irmão, glorificando o nome do Senhor. Ah, pastor, eu tenho vergonha. Não, não, não pode. Você tem que dar glória a Deus através do seu testemunho. Você tem que glorificar o Senhor, né? Depois da cura, aquele homem ali, ele voltou diferente, né? Ele voltou diferente. Não apenas recebeu um corpo ali restaurado, como pele de bebê, mas também ele recebeu ali um coração transformado. A Bíblia diz lá em 2 Reis 5:15, a Bíblia diz, fala assim: agora eu reconheço que em toda a terra não há Deus, senão o Deus de Israel. A cura ali não foi só física, mas a cura foi principalmente espiritual. Muita gente até é curado fisicamente na igreja, sabe? Recebe uma bênção, é curado, depois some, não aparece mais, nem para agradecer, né? Nem para agradecer. E aí, o que importa aqui, a maior e melhor cura aqui foi a cura espiritual. Naamã ali, aquele homem reconheceu, ele reconheceu o Deus de Israel como o único Deus, né? Muitas das vezes nós queremos que Deus opere, mas a gente quer que Deus opere do nosso jeito, né? Daquilo que a gente acha, né? Porém, o Senhor, ele vai trabalhar através da humildade, através da obediência e principalmente através da fé. Enquanto nós insistimos com o nosso orgulho, sabe? de não se abrir para ouvir, de não, mas é porque eu sou assim, eu nasci assim e vou morrer assim, eu aprendi assim. Tem gente que fala assim, não, porque eu aprendi assim e tal. Sim, e aí pode evoluir não pode mudar não. Se você continua fazendo a mesma coisa e não tem resultado diferente, isso aí é louco. A Bíblia fala de loucura, né? Loucura é fazer sempre a mesma coisa esperando resultados diferentes, né? Porque a pessoa é orgulhosa, a pessoa não quer dar o braço a torcer. A pessoa, não, porque eu nasci assim e vou morrer assim. É síndrome de Gabriela. Lembra aquela música, Gabriela? Né? A pessoa não quer mudar, a pessoa não quer ver novos horizontes, não quer, quer continuar da mesma forma e continua do mesmo jeito, com os mesmos resultados. Vai continuar com os mesmos resultados. Aí fica culpando fulano, beltrano, ciclano, né? Aí depois bota a culpa no diabo. Não, porque é o diabo, eu, você que não quer mudar, você que é orgulhoso e não quer aprender uma coisa nova, não quer se abrir, não quer vivenciar coisas novas. O próprio Senhor Jesus falou, eis que faço nova todas as coisas. Aí tem gente que quer continuar do mesmo jeito, a mesma novela, a mesma coisa. E aí não tem resultado e fica achando, procurando culpado por aí. Isso é orgulho, meu irmão. Isso é orgulho. Então, quando tiver orgulho, não vai ter milagre. Quando tiver orgulho, não vai ter multiplicação. Enquanto tiver orgulho, não vai ter o poder de Deus, a unção de Deus, né? Então, é isso. Porque com orgulho nós impedimos que Deus realize aquilo que Ele deseja fazer em nossas vidas, em nossas famílias, nosso trabalho, nosso ministério, né? Quando nos rendemos completamente, nós experimentamos a restauração que só Ele pode oferecer. Então tome posse dessa palavra no nome de Jesus. E Deus vai fazer um grande milagre na tua vida, no nome de Jesus.

ter que declarar. Atos 2, levante a mão. E cumprindo-se o dia de Pentecostes, estavam todos reunidos no mesmo lugar. E de repente

Eu me lembro como se fosse hoje, no dia 7 de janeiro, há 2 anos atrás. Para quem não sabe, nós moramos em Joinville, Santa Catarina. E aquele dia nós tínhamos uma agenda em São Paulo, capital. Estava toda a família dentro do automóvel aquele dia. O meu pai estava na direção do carro. E nós pegamos a BR-101. Eu me lembro que aquele dia estava chovendo muito. Na sequência, BR-116. E no quilômetro 545, uma curva muito perigosa. Quando meu pai entrou para fazer aquela curva, tinha óleo naquele local. Meu irmão, escute só. O carro deu 2 giros de 360 graus e capotou do lado esquerdo da pista. O carro deu perca total, mas nós saímos ilesos daquele acidente para a honra e glória do Senhor Jesus. Eu entendo com isso que ninguém pode parar um adorador. Ninguém pode impedir o nosso louvor. Ainda que nos amarrem em uma prisão, não conseguem parar a nossa adoração, porque sai do nosso coração. E eu estou diante, nesta noite, de verdadeiros adoradores que adoram o Pai em espírito e em verdade. Quem sabe o inimigo tem tentado tirar você dos caminhos do Senhor, mas ele não conseguiu e nem vai conseguir, porque maior é o que está em nós do que o que está no mundo. E nada pode parar um adorador, nada pode impedir o nosso louvor. Tem adorador aqui neste lugar? Se tem adorador, levante a tua mão e dê um glória a Deus mais forte que você puder.

0: Que prazer, viu? Muito obrigado.
1: Deus abençoe.

0: o Senhor responde. Aleluia, Jesus. Aleluia.
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apesar das minhas fraquezas, eu faço um compromisso com o Senhor de ser fiel e não fazer mais a vontade da minha carne, mas a vontade do Senhor em mim. Por isso eu te peço, Senhor, sela este compromisso.

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Graças a Deus, mais um momento aqui da palavra na Rádio Águia FM. E vamos meditar no que diz no Evangelho de Mateus, capítulo 7, versículo 7. O Senhor Jesus, ele diz assim: pedi, pedi e dar-se-vos-á, buscai e achareis, batei e a porta abre-se-vos-á. Aqui o Senhor Jesus, ele dá um exemplo do que é perseverar e perseverar na oração, né? A oração, ela não pode, ela não deve ser apenas um pedido que nós fazemos a Deus, né? Mas uma demonstração de fé e dependência desse Deus, amém? Jesus aqui nos ensina a pedir, a buscar e a bater, mostrando que devemos perseverar, que devemos ser perseverantes, mesmo quando a resposta não chega de imediato. Às vezes nós oramos por algo e, diante do silêncio, né, nós pensamos em desistir. É ou não é verdade? Você diz: ah, já orei tanto por isso e não aconteceu ainda. Mas, meu irmão, Deus trabalha também no tempo de espera, isso mesmo. A perseverança, ela revela que a nossa fé não está baseada apenas naquilo que recebemos, mas em quem é Deus para cada um de nós. Amém? Jesus, ele reforça aqui esse ensinamento, escrito em Lucas, também ali Lucas 18:1, diz assim: e contou-lhes também uma parábola sobre dever orar sempre e nunca desfalecer, né? A Bíblia também vai dizer: orai sem cessar. Está lá em 1 Tessalonicenses, capítulo 5, versículo 17. Né? 1 Tessalonicenses, capítulo 5, versículo 17, diz: orai sem cessar. Isso significa manter uma vida de comunhão, de oração constante, né? Constante. Não esporadicamente, não uma vez aqui e outra acolá. Não, constante. A vida é constante comunhão, de oração, né? A Bíblia também vai dizer, ali em Jeremias 33:3, olha só o que diz, uma promessa diz assim, ó: clama a mim e responder-te-ei, e anunciar-te-ei coisas grandes e firmes que não sabes. Ou seja, quando nós perseveramos na oração, no clamor, que é o grito da alma, o Senhor, ele vai estar revelando algo para nós que nós nem imaginamos, né? E até a Bíblia diz que o Senhor, ele é poderoso para fazer infinitamente mais diante de tudo aquilo que pedimos, pensamos ou imaginamos. Por isso, meu irmão, nesta manhã, eu quero dizer para você: não desista de orar, não desista de orar. Talvez a resposta aí que você tanto precisa esteja demorando, mas continue pedindo, continue perseverando, continue batendo, né? Talvez a porta ainda esteja fechada, mas continue batendo. Talvez você ainda não tenha encontrado, mas continue buscando. Persevere em oração. Quem persevera em oração demonstra que continua confiando em Deus, mesmo quando não consegue enxergar a resposta. Ore, persevere, confie. E no tempo certo. E qual é o tempo certo? É o tempo de Deus. Não é o meu tempo, não é o seu tempo, mas no tempo de Deus. Deus, ele fará aquilo que for melhor para você, e você vai contar o testemunho. Você vai testemunhar do poder de Deus na tua vida, em nome de Jesus.

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de pé no seu lugar nessa hora. Levante as suas mãos ao Senhor, feche os seus olhos. Senhor, o quanto nós somos gratos a Ti, Jesus. O que seria de nós sem o Senhor, oh Deus, sem a Tua mão? Senhor Deus, que é grande, que é poderoso, que é soberano, que é santo, que é lindo, que é maravilhoso. Olhe para Ele nessa noite. E aí onde você está, adore-o, adore-o. Se dê a Ele. Se dê a Ele nessa noite.

A palavra de Deus diz que sem santidade ninguém verá o Senhor, ninguém verá Deus. Por isso Deus te chama para uma vida santa, uma vida reta, uma vida íntegra. Seja fiel ao Senhor Jesus. Levanta suas mãos e diga para o Senhor: o meu melhor.

0: Se te humilhares e de coração me buscares, contigo sempre estarei.
1: Sim, Senhor.
0: Se passares pelas águas, contigo passarei.
1: Sim, Pai.
0: Se passares pelo fogo, também passarei contigo.
1: Eu creio.
0: Se passares pelos espinhos, eles não irão te ferir.
1: Aleluia.
0: Não temas, meu Deus.
1: Sim, Senhor.
0: Não temas. Eu estou.

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2: Muito bom dia, povo querido, povo abençoado. Agora são 10 horas 12 minutos. Estamos aqui ao vivo na Rádio Águia FM. Bom dia! E vamos até o meio-dia aqui na Rádio Águia FM, 87,5 aqui para a região do Conjunto Sítio São João e também pela internet aqui de Fortaleza, Ceará, Brasil, para o mundo inteiro. Olha que bênção, hoje é dia 26 de agosto de 2026, os dias estão sendo abreviados. É verdade, os dias estão sendo abreviados, meu irmão, por conta dos escuris. Tá passando muito rápido os dias, a cada vez mais a gente vê que tá passando muito rápido. E você pode participar conosco, pode fazer o programa conosco aqui através do WhatsApp. Você pode enviar sua mensagem de áudio ou de texto, mas pelo amor de Deus, não se esqueça de se identificar, tá bom? Não se esqueça de se identificar. Você vai mandar o seu áudio dizendo: olha, meu nome é fulano de tal, tô falando da cidade tal, do bairro tal e tal, tal, tal, tá certo? E se identifique, meu irmão, se identifique em nome de Jesus, tá bom? Eu quero você participando. Nós vamos ter a oração do meio-dia, o clamor do meio-dia. Você pode incluir o seu nome para o momento da oração aqui. Pode mandar o alô aí para sua igreja, né? Manda aquele áudio enviando o alô para sua igreja, para o seu pastor, para o irmão, para a irmã, tá bom? Compartilha o link aí, né? E fala assim: olha, ouve a rádio aí que eu vou mandar um alô para você agora, aí na rádio, tá certo? Então você vai compartilhando o link, vai participando e com certeza vai ser bênção. Já tem notícia, já tem a palavra de Deus, tá bom? E a gente também vai orar no meio-dia. E vamos aqui à nossa perguntinha de hoje. A nossa perguntinha de hoje para você que vai ganhar aí a caneca, né? Tá concorrendo aí a caneca. São as últimas canecas. Essa semana está finalizando aqui as canecas, né? A partir do mês que vem, a partir da semana que vem, a gente vai estar sorteando aí outro brinde. Mas essa semana ainda tem caneca aí para você, tá bom? Então vamos ver aqui a perguntinha de hoje. A perguntinha de hoje está fácil, né? Eu quero saber de você, se você sabe, quem foi que Deus levantou para ser governador no Egito? Você sabe? Quem Deus levantou para ser governador no Egito? Se você sabe quem foi, você entra em contato. DDD 85 98709 6124. DDD 85 98709 6124. Quem foi que Deus levantou, hein? Quem foi que Deus levantou para ser governador no Egito? Se você sabe, você vai entrar em contato e vai responder a perguntinha e está concorrendo aí a caneca exclusiva da Rádio Águia FM. Agora 10h16, vamos de música, já já eu tô de volta em nome de Jesus.

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2: Estamos de volta, 10:20, 10:20, bom dia. Você que está ligado aqui na Rádio Águia FM 87,5 e também aí através da internet. Deus abençoe a sua vida, meu irmão. Glória a Deus aí pela sua vida, viu? Então você vai enviar a sua mensagem de áudio ou de texto. Pode mandar a sua mensagem de saudação, sua mensagem aí de carinho pro seu irmão, pra sua irmã, né, pra sua igreja, tá bom? Pro seu pastor. Fica à vontade aí, DDD 85987096124, DDD 85987096124. Inclua o seu nome para o momento da oração, né? E se quiser, já pode também responder a perguntinha de hoje: quem Deus levantou para ser governador no Egito? Você sabe quem foi que Deus, foi o próprio Deus ali, toda uma situação, né, de crise que havia ali no Egito, e Deus levantou um homem para ser ali governador no Egito. Você sabe? Então, se você sabe,

0: A glória de Deus, isso é muito importante hoje, né? Estou passando por aqui. Sou obreira Miriam, aqui da Igreja Evangélica do Amor de Deus, aqui do Cid São João, Avenida Valparaíso, 1165. Quero pedir o louvor. Que Deus é esse, do Bispo Garcia. Que Deus abençoe muito as nossas vidas. Estou passando a mensagem cedo, porque já vou fazer a fisioterapia, só termino 11h30. A glória de Deus, Deus abençoe.
1: Amém, irmã Miriam. Irmã Miriam, que é obreira Miriam do Conjunto Sítio São João, sempre ligado conosco. Deus abençoe, viu, irmã Miriam, e que a sua recuperação seja aí tudo nos conformes, conforme a palavra de Deus, conforme a vontade de Deus, tá bom? Vai dar tudo certo em nome de Jesus. Eu dialogo também pro irmão Ferreira, irmão Jurandir Ferreira aí ligado no Conjunto Sítio São João, a Sandra também ligada aqui conosco. Deus abençoe toda a família em um nome de Jesus. E não para de chegar mensagem aqui, glória a Deus, não para de chegar mensagem, o povo aqui participando conosco, DDD 85987096124. Tem mais gente querendo participar. Alô, bom dia.
2: Bom dia, pastor Cícero, a parte do senhor, que é o irmão Erivaldo de Redenção. Ele foi José, viu, pastor Cícero?
1: Tá, irmão Erivaldo participando sempre conosco. Deus abençoe, irmão Erivaldo, em nome de Jesus, tá bom? Tá concorrendo. Irmão Erivaldo já ganhou uma vez, né? Já ganhou uma vez e aí quer ganhar de novo, né, irmão? Vai dar de presente a caneca. Glória a Deus, glória a Deus. Deus abençoe, irmão Erivaldo, todo o povo aí do Redenção, em nome de Jesus. 10h24, vamos correr. Tem mais gente querendo participar. Alô, bom dia!
3: Bom dia, pastor Cícero. Eu sou a irmã Lúcia, aqui do Diamante Redenção, e a resposta é José.
1: Eita glória, amém, minha irmã, Deus abençoe, viu, valeu pela participação, em nome de Jesus, glória a Deus. Eu quero mandar também pro povo aqui que tá mandando mensagem de texto, tem muita gente também mandando mensagem de texto. Quero aproveitar, mandar aqui um alô para as meninas ali da Moda Bete, no pátio do Sítio São João da Valparaíso. Já a gente vai falar aqui da loja, né, Moda Bete, em nome de Jesus, tá bom? Então, um grande abraço para as meninas aí que estão na escuta, tá bom? Em nome de Jesus. Mandar um alô também aqui para a missionária Regiane, também está ligada aqui com a gente, deu a respostinha dela. Mandar um alô, um abraço, a paz do Senhor, para a irmã Aila, que está hoje ali na Óticas Boris do São Cristóvão. Já a gente vai falar das Óticas Boris ali no São Cristóvão, em nome de Jesus. Mandar um alô aqui também para a irmã Fátima. A irmã Fátima, ali no José Valdo, também ligado com a gente, tá ligado aqui, já deu a resposta dela. Um grande abraço aí para todo o povo aí que tá na oficina de costura aí da irmã Fátima. Deus abençoe esse povo guerreiro, povo abençoado, em nome de Jesus. Quero mandar também alô aqui, pastor Lourenço. Pastor Lourenço também ligado conosco aqui, Deus abençoe, em nome de Jesus. Então vamos lá, meu povo, DDD 85987096124. Vamos de música e já eu volto. Vamos aqui com a música que a irmã Miriam pediu, a irmã Miriam do Sítio São João, né? Que igreja é essa? Com o bispo Cláudio Garcia. E se prepare, atenção povo de Deus, atenção povo da Igreja Evangélica do Amor de Deus, se prepare que está chegando uma grande campanha de fé, uma campanha de milagres, onde nós vamos orar, vamos buscar Deus com mais intensidade. Dia 20 de setembro, ó, marca essa data. 20 de setembro, marca essa data. Uma grande campanha que vai ser iniciada, né? Nós vamos estar sempre dando aqui maiores detalhes. Então fica ligado, fica na expectativa aí que Deus vai fazer grandes coisas em nome de Jesus. Então vamos aqui com o Bispo Cláudio Garcia. Que igreja é essa?

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2: 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E atenção para a notícia que chega aqui na nossa redação, aqui na Rádio Águia FM. Olha só, medicamento usado para tratamento de doença rara tem registro cancelado pela Anvisa. Isso mesmo. O medicamento Elevidys, indicado para pacientes com distrofia muscular de Duchenne, né, teve o registro condicional cancelado na última segunda-feira. E ele foi cancelado aí pela a Agência Nacional de Vigilância Sanitária, que é a Anvisa, né? E pela empresa Roche. A medida foi tomada a pedido da farmacêutica. O registro condicional é uma autorização temporária de uso ou comercialização de um produto no país. A decisão foi tomada após ser entendido que os dados disponibilizados pela empresa fabricante não atendem aos requisitos necessários para manutenção no Brasil. Apesar do cancelamento, a Anvisa esclarece que a empresa ainda é obrigada a manter acompanhamento dos pacientes previamente expostos ao medicamento no Brasil, incluindo pacientes infantis, né? A distrofia muscular de Duchenne é doença rara, né, no qual o Elevidys é indicado. É uma doença genérica rara que compromete progressivamente a musculatura. O remédio, por sua vez, age por infusão intravenosa que visa repor parcialmente a proteína ausente nos pacientes, né? Então, infelizmente, esse remédio não vai poder ser usado por essas pessoas que estão acometidas por essa doença, né? Mas vamos torcer, orar para que haja uma reviravolta e que um novo medicamento, né? Que Deus ilumine aí os cientistas, que Deus ilumine, dê sabedoria para que um novo medicamento para essa doença seja produzido, né? Mas o nosso Deus é poderoso para curar toda e qualquer doença. Aquilo que é impossível aos homens é possível para Deus. Então informamos aqui na Rádio Águia FM. Bom dia.
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2: Rádio Águia FM 10h33, 10 horas 33 minutos. Estamos ao vivo aqui pela 87,5, toda a região do Conjunto Sítio São João e pela internet aqui de Fortaleza para o Brasil e o mundo. Já tem gente aqui querendo participar. Alô, bom dia!
4: A paz do Senhor Jesus, glória a Deus. Aqui quem os fala é a irmã Orilene, nosso ministério aqui, Sítio São João, Cristã Elpa. Eu quero pedir um louvor do Marcos Antônio, que fala: Pai, louvado e engrandecido é o teu nome, Jesus. Que Deus abençoe todos aí da rádio que estão na programação agora ao vivo.
2: Amém, irmã Orilene, aqui do Conjunto Sítio São João, da comunidade cristã Elpa, né? Que Deus abençoe o povo aqui do Conjunto Sítio São João, pastor Eudes, grande abraço aí, pastor Eudes, homem de Deus, aí da comunidade cristã Elpa. Deus abençoe esse povo querido, em nome de Jesus. Obrigado aí pela participação, minha irmã, glória a Deus. Quero mandar aqui também um alô para a irmã Lúcia, né? Para a irmã Lúcia, aqui lá no Iguatu. Ela está ligada na rádio, deu aqui a respostinha dela, está dando aqui a paz do Senhor. Que Deus abençoe, irmã Lúcia, aí no Iguatu, também ligada aqui na Rádio Águia FM. DDD 85 987096124. Você pode enviar sua mensagem mandando aquele alô, mandando um alô para sua igreja, né, para o seu pastor. Fique à vontade, faz o programa conosco. Tem mais gente querendo participar. Alô, bom dia.
5: A paz do seu pastor, glória a Deus. Que é a irmã Fátima de Acrais, mandando um alô aí para todos aí dessa rádio maravilhosa, pastor Zé Alves, né? Cenária Fran, pessoas maravilhosas que Deus colocou em nossos caminhos. E a resposta é José, né? Foi escolhido para ser governador. Aquele que não sofreu nada. Foi governador sem sofrer nada. Porque tem muita gente que quer ter um cargo na igreja, mas não quer submeter o pastor e nem tampouco é fazer a vontade de Deus, né? Prova, passar por prova. Quer logo chegar lá, subir logo. Sem ser provado. Tem que ser provado. José do Egito foi provado. Né? Até a última hora. Glória a Deus. E é assim que nós devemos ser provados para poder receber uma bênção que Deus tem preparado para nós. Pois é, pastor, muito obrigado. Que Deus abençoe. Dê um dia abençoado, cheio da graça do Senhor. E estou aqui para ganhar caneca novamente.
2: Eita Deus, a irmã aí, a irmã Fátima ali do Aquiraz, é doido para ganhar outra caneca, ela que já ganhou uma vez, né? Glória a Deus, Deus abençoe a irmã Fátima, obrigado aí pela participação, em nome de Jesus. Tem mais gente querendo participar aqui, alô, bom dia!
3: Bom dia, Pai do Senhor, para toda a igreja. Obrigada pelas orações. Obrigada, Deus abençoe a cada um. O pastor, a pastora, a irmã Miriam, a irmã Mazé, o irmão Jean, a Maria Helena, o irmão Francisco, o irmão Odilon, toda a família da igreja, a irmã Sarinha, a irmã Estel, o Jeanzinho, todos que congregam, e o bispo Cláudio, em nome...
2: Glória a Deus, a irmã Marta aqui do Conjunto Sítio São João, Deus abençoe a irmã Marta aí, da Impacto Rochas, né, Mármores e Granitos, Impacto Rocha, Mármores e Granitos, também que é uma patrocinadora aqui do nosso, da nossa rádio, né, em nome de Jesus, glória a Deus, Deus abençoe a irmã Maria Célia Cordeiro também, a irmã Maria Célia Cordeiro e toda a família Cordeiro estão todos ligados aqui na Rádio Águia FM, ali no Maranguape, grande abraço. Deus abençoe, viu? Em nome de Jesus. Glória a Deus. Vamos de música. Vamos de música aqui nesta programação. O povo que tá ligado, né? O povo que tá ligado aqui na Rádio Águia FM. Glória a Deus. Vamos aqui de música. O pessoal que pediu, né? Vamos aqui com essa música do pedido do ouvinte, que é a música do Marcos Antônio, não é isso? Música do Marcos Antônio Pai, vamos aqui o pedido do ouvinte, agora 10h37, bom dia!

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2: Glória a Deus, estamos de volta, 10h43, 10 horas 43 minutos. Estamos aqui ao vivo na Rádio Águia FM 87,5. 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Quero mandar um alô, a paz do Senhor, para a irmã Ila, irmão Xavier aí, a irmã Bete. Deus abençoe poderosamente. São patrocinadores missionários aqui da Rádio Águia FM. 10h45, 10 horas 45 minutos. Vamos aqui com a participação do ouvinte nesta manhã. Alô, bom dia!
3: Quero mandar um abraço para todos os pastores que fazem essa igreja maravilhosa de Messejana, de todos os lugares onde elas estão. Então, aqui é Maria José, Jacó aqui do Santo Antônio e o Zé. E quero agradecer por tudo, pelas orações, que Deus sabe todas as coisas. Um abraço para o pastor Eduardo, e a irmã Valdirene, aquele povo todo lá de Messejana, de onde eu morava e vim para cá. E estou na igreja quadrangular, porque não tem como eu ir para essa igreja, porque era minha igreja. Estão sentindo muito minha falta, mas eu agradeço a Deus por tudo onde eu estou. Estou também numa igreja muito boa. Pois é, um abraço para todos. E assim que Deus me colocou, aonde Ele me colocar, eu tenho que ficar. Eu agradeço a Deus por todos, e Deus sabe todas as coisas, tudo isso. Então agradeço a você. Um abraço para vocês todos aí. Oi, José, que foi levantado no Egito para ser governador. José, filho de Jacó.
2: Glória a Deus, tá a irmã Maria José participando conosco. Deus abençoe, irmã Maria José. Grande abraço, tá bom? Agora 10h47, tem mais gente querendo participar. Alô, bom dia.
4: Bom dia, pastor Cícero. Aqui é a Mauricélia, aqui da Confecção da Fátima, aqui no José Walter. E a resposta é José. E eu gostaria de ouvir um louvor, gostaria de ouvir Rose Nascimento, qualquer uma pode ser. Obrigada. Paz do Senhor.
2: Amém, minha irmã. Paz do Senhor. Grande abraço aí para todo o povo aí da Confecção da Fátima, né? Sempre ligados aqui conosco, né? Irmã Fátima aí ligado, já respondeu, mandando aqui um alô pro seu filho Davi, né? Grande Davi, Deus abençoe em nome de Jesus. Deus abençoe. Tem mais gente querendo participar? Alô, bom dia!
5: Bom dia, pastor Cícero. A paz do Senhor Jesus.
1: Sou Lurdinha de Calcaia, passando aqui para desejar um bom dia a todos aí, ouvintes da Rádio Águia FM. Que Deus abençoe a todos, em nome de Jesus.
2: Amém, Deus abençoe, irmã Lurdinha, está sempre ligado conosco. Um grande abraço para todo o povo querido aí de Calcaia, né? O pastor Adairto aí no Parque Soledade, essa igreja abençoada, a igreja evangélica do amor de Deus, aí em Calcaia, em nome de Jesus, né? E a irmã aqui pediu, a irmã que está lá na oficina da irmã Fátima, a irmã Auricélia pediu qualquer música, né, da Rose Nascimento. Então vamos aqui com um pedido do ouvinte, 10h48, já a gente volta.

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2: Eita glória, agora 10 horas 53 minutos, 10h53, estamos ao vivo aqui na Rádio Águia FM. Você pode interagir, participar conosco, responder a perguntinha de hoje, né? A perguntinha de hoje está valendo aí uma das últimas canecas aqui exclusivas da Rádio Águia FM, tá? Essa semana vai ser a última semana que a gente vai estar sorteando essas canecas. Então, se você quer ganhar caneca, entre em contato, DDD 85 987096124, responde a perguntinha: quem Deus levantou para ser governador no Egito? Isso mesmo, Deus levantou um governador ali no Egito. Quem foi? Você sabe quem foi que Deus levantou para ser governador no Egito? Então entre em contato e responde a perguntinha. Também você pode, né, entrar em contato para incluir o seu nome no momento da oração que nós vamos realizar meio-dia, o clamor do meio-dia aqui na Rádio Águia FM. 10h54, quero dar aqui uma super dica para você. 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Deus abençoe, em nome de Jesus. Vamos aqui a mais participações nesta manhã. Alô, bom dia.
3: Bom dia, pastor Cícero Neto, a paz do Senhor Jesus. Aqui quem está falando é a irmã Marli de Paracuru. Pastor Cícero, nesse dia 26 de agosto, estou passando aqui para lhe pedir oração por uma causa minha que está na justiça, e eu preciso que os meus irmãos orem por esta causa. E quando Deus resolver essa causa, eu posso até contar o testemunho para o irmão colocar no ar, tá bom? Para todo o povo de Deus que assiste essa rádio ouvir. Mas eu peço que o irmão ore por mim aí na oração, na hora da oração, tá bom? Todos que estiver ouvindo este áudio. E que os irmãos venham interceder por esta causa, tá bom, meu irmão? E agradeço muito, tá certo? Pelas vossas orações. E a pergunta foi José do Egito. E que Deus abençoe a todos vocês. E pode colocar aí um louvor de Shirley Carvalhais, qualquer um dela, tá bom? E eu agradeço e obrigado. Um bom dia e a paz do Senhor Jesus para todos os ouvintes da Rádio FM.
2: Glória a Deus, valeu, irmão Marli. Irmã Marli, Deus abençoe, viu? Obrigado pela participação. E vamos sim, vamos orar. Vamos colocar essa causa em oração e Deus vai honrar a sua fé, tá bom? Obrigado aí pela confiança, obrigado pela audiência, tá certo? 10h57, tem mais gente querendo participar. Alô, bom dia!
1: Bom dia, pastor. Aqui é a Zélia de Itaiçaba. Passei para desejar um bom dia a vocês, a sua esposa, a família toda, né? E que Deus abençoe a todos vocês, pastores, bombeiros, mensagens evangelistas, da Igreja de Deus e Amor, também como da Igreja Batista, aqui de Itaiçaba, e no mundo geral, né? Peço oração pela minha família, pela família dos conhecidos que estão doentes, com CA. E agradecer a Deus por mais essa oportunidade, mais esse dia, mais esse novo dia, graças a Deus. E queria o louvor, ouviu aquele louvor de sempre, a minha herança. Nos levantou no Egito para ser governador, foi José.
2: Eita glória, irmã Zélia, Deus abençoe, obrigado pela audiência, pela participação, tá bom? A gente vai encaixar aqui o seu louvor, em nome de Jesus, obrigado, grande abraço a todo o povo aí da Igreja Batista, da Igreja Deus e Amor, em nome de Jesus. Tem mais gente querendo participar, alô, bom dia!
4: Bom dia, pastor, bom dia, povo de Deus, eu estou aqui ligando a minha caixinha de som para me ouvir essa rádio maravilhosa. Pastor, peço oração por mim, por minha família, que o Espírito Santo do Senhor esteja sobre todos nós. Bom dia, pastor. Oi, pastor, bom dia. Quero já saber, esqueci de dar a resposta. É, José, eu fui o José que Deus levantou para ser o governador do Egito. Bom dia, pastor.
2: Bom dia, irmã Lourdes. A irmã Lourdes, aí você ouviu aí, né? A irmã Lourdes, ela coloca a caixa bem alta lá, os vizinhos ouvirem, né? A rádio. Deus abençoe aí todos os vizinhos da irmã Lourdes aí que estão ouvindo a Rádio Águia FM, a vida da irmã Lourdes, sua família, em nome de Jesus. Valeu pela participação. 10h59, 10 horas 59 minutos. Eu vou agora pro intervalo, mas volto já. Não sai daí não, não sai daí não. A gente vai pro intervalo. Já já a gente está de volta aqui. DDD 85 987096124, DDD 85 987096124. Você pode interagir, participar aqui conosco, responder a perguntinha: quem Deus levantou para ser governador no Egito, você sabe? Então entre em contato, tá valendo as últimas canecas exclusivas aqui da Rádio Águia FM. Liga também para mandar o seu alô, pedir o seu louvor, fazer aí o seu pedido de oração. A gente vai orar meio-dia. Não se esqueça de se identificar. Diga: meu nome é fulana de tal, beltano de tal, tô falando da cidade tal, do bairro tal, tá bom? Ajuda aí. Agora 11 horas, já já eu tô de volta. Sai daí não.
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2: Rádio Águia FM, 11:13, 11 horas 13 minutos, estamos de volta aqui ao vivo na programação da Rádio Águia FM. Vamos até o meio-dia vamos estar juntos aqui e você pode participar conosco, você pode interagir conosco aqui na 87,5, através também da internet, isso mesmo, para todo o Brasil e o mundo. Você participa aqui através do DDD 85987096124. DDD 85987096124. Se quiser, responde a perguntinha de hoje aí: quem Deus levantou para ser governador no Egito? Você sabe? Quem Deus levantou para ser governador no Egito? Se você sabe, você vai entrar em contato, vai responder e nós vamos aqui interagir. Você vai concorrer aqui a uma caneca exclusiva da Rádio Águia FM. São as últimas canecas, hein? As últimas canecas aí desta semana, né? A partir da semana que vem, mês que vem, vai ser outro prêmio que a gente vai estar sempre sorteando aqui. Então, se você quer essa caneca, entre em contato. DDD 85987096124. Já tem gente querendo participar. Alô, bom dia.
3: Bom dia, pastor Cícero, a paz do Senhor Jesus a todos, que Deus abençoe a cada um. Passando aqui para mandar um alô especial para todo o povo de Deus que está na escuta, ouvindo essa programação, né? Deus possa abençoar poderosamente. A resposta é José. José do Egito. Que Deus abençoe a todos. Quero pedir um louvor da Maria Massal Infinito e oferecer para todo o povo de Deus que está ouvindo essa programação. Estamos aqui trabalhando, mas na escuta. Deus abençoe a todos. Bom dia, paz do Senhor.
2: Eita glória, Pai do Senhor, missionária Leidiane, tá ligada aí no trabalho, juntamente com o pastor Gilberto, todo o povo aí da Nordeste Caju. Um grande abraço em nome de Jesus. Já a gente encaixa aqui o louvor, tá bom? 11:15, 11 horas 15 minutos. Vamos de mais participações. Alô, bom dia.
4: Bom dia, pastor Azias, a paz do Senhor, aqui é a irmã Ana, do interior da Paraíba. Gostaria que o senhor mandasse um abraço para minha sobrinha Aline, que está aniversariando hoje, ela mora aí no Ceará. Um abraço para ela e que o senhor tocasse uma canção bem linda do Senhor Jesus. Escolha a sua para nós, certo? Tenha um dia abençoado a todos os ouvintes da rádio Águia FM, essa rádio maravilhosa que a gente aqui escuta todos os dias. Acompanha a oração de meu dia. E é isso aí, que Deus os abençoe.
2: Amém, irmã Ana, obrigado pela audiência, obrigado pela companhia, Deus abençoe, grande abraço, tá bom? Em nome de Jesus. 11:16, 11 horas 16 minutos. 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Um grande abraço, irmão Paulo César. 11:17, quero mandar aqui o alô, Pai do Senhor, pro irmão Javan. Irmão Javan, não perde um programa, Deus abençoe, em nome de Jesus, sempre ligado conosco, com a sua mãe, a dona Miriam. Grande abraço, irmã Miriam, ligada aqui com a gente, em nome de Jesus. Obreiro Javan, Glória a Deus. A irmã Maria Pereira também está sempre ligada. Deus abençoe. A irmã Mauricélia ali na oficina da Fátima, né? Ela pediu aqui a música, a gente tocou. Mandar um alô para a irmã Mauricélia ali da oficina da Fátima. Em nome de Jesus, grande abraço. Vamos então aqui de música. Vamos pedido do ouvinte aqui. É, a irmã Marli pediu aqui qualquer música da Sheila e Cavalhais. Então vamos com essa aqui, essa que sempre toca lá na sede, né? Na sede da Igreja Evangélica do Amor de Deus. Vamos aqui, Sheila e Cavalhais, Acima das Estrelas.

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2: Essa é a Rádio Águia FM 87,5, também pela internet. Deus abençoe a sua vida, a sua casa, a sua família. Eu, pastor Cícero Neto, vamos ficar juntos aqui até o meio-dia. Já já tem a palavra de Deus, a poderosa palavra de Deus. Então aproveita já para compartilhar o link aí para o pessoal ouvir através da internet também. Tem aí o aplicativo da Rádio Águia. Nós já estamos com mais de 1.100 downloads, ou seja, em mais de 1.100 celulares aí espalhados pelo mundo, tem o aplicativo da Rádio Águia FM. Isso é motivo de grande alegria, né? Nós damos graças a Deus e agradecemos aí a cada ouvinte que divulga, né? Que multiplica aí em nome de Jesus. Nossos patrocinadores também, né? Pessoas que acreditam no trabalho, que torcem para que a rádio continue, né? Aqui nós estamos pregando a palavra de Deus, estamos fazendo a obra de Deus. Aqui é uma obra missionária, tá bom? É uma rádio missionária. Em nome de Jesus. Quero mandar aqui o alô, Pai do Senhor, para a irmã Mazé, aqui no Conjunto Sítio São João, tá ligada aqui com a gente. O

0: do participar. Vamos ver aqui. Alô, bom dia!
1: Bom dia, irmã. A paz do Senhor. Estamos aqui ligadinho na Rádio Águia, viu? E um bom dia a todo o povo de Deus. E a resposta é José, viu? Estamos aqui na fé, viu? Que Deus abençoe todos. Cite São João. Amém.
0: Eita glória! Irmã Socorro aqui do Conjunto Sítio São João, também ligada aqui na Rádio Águia FM. Deus abençoe, irmã Socorro, Chagas, aí, mercearia do Chagas. Deus abençoe poderosamente, tá bom? Em nome de Jesus. A gente vai de música agora, e já já estamos de volta com a palavra de Deus, tá bom? Então não perde tempo, compartilha aí o link para que todo o povo possa ouvir a palavra de Deus. Vamos então com a palavra de Deus aqui na Rádio Águia FM.

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Graças a Deus, mais um momento aqui da Palavra de Deus, né, aqui na Rádio Águia FM. Então vamos meditar na Palavra de Deus, em nome de Jesus, amém? Olha só o que diz aqui em Gênesis, no capítulo 50, no versículo 20. Né? Gênesis, capítulo 50, versículo 20. A Palavra de Deus diz assim: Vós bem tentastes contra mim, porém Deus o tornou em bem, para fazer como se vê neste dia, para conservar muita gente com vida. Aqui no caso está falando desse grande homem de Deus, né, que foi José, que a gente costuma chamar o José do Egito, né? E a história de José do Egito é uma poderosa demonstração de que os caminhos de Deus nem sempre são rápidos como a gente quer, né? Mas pode ter certeza que os caminhos de Deus sempre serão perfeitos. Amém? José, ele foi aquele homem que recebeu sonhos da parte de Deus. Mas entre o sonho e o cumprimento, houve um poço. É, meu irmão, foi assim pesado, né? Houve um poço, houve também escravidão, houve injustiça, houve a prisão. Mas José, ele saiu do poço ali, né, e foi para a casa de Potifar. E da casa de Potifar ele foi para a prisão. E finalmente da prisão para o palácio. Ou seja, José foi do poço ao palácio. Eita, como nosso Deus é maravilhoso. Aquilo que parecia o fim ali para José era apenas mais uma etapa do projeto que Deus tinha para a vida dele. Mas o que é que acontece? José não permitiu ali que as circunstâncias matassem aquilo que Deus havia colocado em seu coração. Quando José chegou ali ao governo do Egito, que ele foi governador do Egito, ainda tem gente dizendo por aí que esse negócio de política, a igreja não pode se envolver, que não sei o quê. A Bíblia está falando aqui de política. Deus levantou um político, Deus levantou um governador ali, né? Porque José, ele foi governador no Egito, né? Então, quando ele chegou ali ao governo do Egito, ele não usou ali sua posição para vingança, mas ele usou ali sua posição para servir, para administrar e para salvar vidas. Aleluia! Deus colocou ali ele uma posição de autoridade. Ele era uma autoridade ali. Debaixo do faraó, ninguém mais mandava. Era ele. Ele era o governador, né? Para que uma nação inteira fosse preservada da fome. Meu irmão, se não fosse José, olha, todo mundo antigo tinha sofrido com aquela fome. É? Lá em Gênesis 41 diz assim: Disse mais faraó a José: Vês aqui que tenho posto sobre toda a terra do Egito. E a Bíblia fala que faraó deu um anel ali para ele, né, que representava aquela autoridade, aquela posição de autoridade ali, e na verdade foi dada por Deus. Isso nos ensina algo muito importante, né? Deus, ele é poderoso ali para colocar homens e mulheres de fé em posições de influência e autoridade. Para quê? Para qualquer coisa. Não, para cumprir os seus propósitos. Inclusive na política, nós estamos aí nesse ano eleitoral, né, ano de político. Nós precisamos ter, meu irmão, bastante cuidado para não cometer o erro, sabe de quê? Que muita gente tem feito por aí. Quando chega esse período, o pessoal quer espiritualizar, quer ser espiritual demais, né? E aí começa a demonizar, isso mesmo, a palavra é essa. Começa a demonizar aquilo que Deus pode usar para realizar seus propósitos. Né? Meu irmão, a política, ela pode e tem muitas das vezes sido usada para o mal. É uma verdade, isso é uma realidade. Ninguém tá fugindo disso, ninguém está negando isso, não. Mas também pode ser um instrumento para promover justiça, organizar uma sociedade, proteger famílias e melhorar a vida de uma nação, né? A Bíblia, por exemplo, ela vai nos mostrar diversos homens de Deus ocupando posições de governo. José aqui no Egito, né, como a gente está falando aqui. Daniel lá na Babilônia, né? Neemias também, que foi outro governador,
né? Entre outros, né? O problema não é simplesmente ocupar uma posição de autoridade, não é só isso. O problema é ocupar uma posição sem princípios. Aí que está o problema. Sem temor de Deus e sem compromisso, principalmente com a verdade, né? Com a verdade. Precisamos aprender aqui com José, né, o seguinte: está no palácio sem deixar o palácio entrar no coração. Aí que está a grande questão, né? Então aqui cabe uma reflexão para cada um de nós, né? Cabe aqui uma reflexão para cada um de nós. Olha só, durante muito tempo, e eu lembro disso, né? Eu estou aí há 30 anos no Evangelho, estou há 30 anos servindo a Deus, em outubro agora vai fazer 30 anos. Durante muito tempo, né, alguns anos, alguns cristãos, né, a igreja, ela demonizava muito a televisão. Não sei se você é dessa época, não sei se você lembra disso, né? Dizendo: ah, a televisão é coisa do diabo, a televisão é coisa do diabo. Hoje, muitos reconhecem a importância, por exemplo, de utilizar a televisão para anunciar o Evangelho. Quantas pessoas não foram alcançadas pelo Evangelho através de uma pregação na televisão? A internet! Quantas, eu lembro, meu irmão, quantas pessoas demonizavam, e até hoje demonizam a internet, né? Muita gente está me ouvindo agora por onde? Pela internet. Pela internet. Embora em alguns lugares aí exista justamente uma grande dificuldade de acesso a esse espaço, né, que é a televisão. Hoje, para você fazer um programa de televisão, é caríssimo. Caríssimo para fazer um programa de televisão, né? Aqui no Brasil, por exemplo, se for em rede nacional, chega a casa dos milhões. Olha só a dificuldade. Sabe por quê? Porque por muitos anos, a igreja, né, os evangélicos, fica dizendo: TV é do diabo, TV é do diabo, TV é do diabo. Aí sabe o que o diabo fez? É mesmo, a TV é minha. Tomou posse, né? Nós não podemos, meu, e nem devemos demonizar ferramentas ou áreas da sociedade. Pelo contrário, nós devemos consagrá-las a Deus e aprender a utilizá-las para o bem. Isso mesmo, para o bem. A política, por exemplo, ela não deve ser o nosso Deus. Nenhum político também, né? Não pode haver idolatria para político, ficar brigando. Você sabe, né, o que eu estou falando, né? E nem pode, muito menos, ser a nossa esperança, né? A nossa esperança está em quem? Cristo. Ele é a nossa esperança. Ele é o nosso Deus. Ele é aquele no qual nós veneramos. É Ele, somente Ele. Mas sabe o que é que a gente pode fazer como igreja, como povo de Deus? Podemos orar para que Deus levante homens íntegros, tementes a Ele, comprometidos, por exemplo, com a justiça, para ocupar posições de influência, né? Olha só o que diz Provérbios 29:2. Olha só o que diz. É a Bíblia, é palavra aqui, viu? Aqui é palavra. Olha só o que diz Provérbios 29:2. Quando o justo governa, olha só, o povo se alegra. Mas quando o ímpio governa, domina, o povo sofre, o povo geme. Se está acontecendo alguma coisa desse tipo aqui, não é mera coincidência não, viu? Que é bíblico, está na Bíblia. Está na Bíblia que quando os justos governam, o povo se alegra. Mas quando o ímpio governa, o povo geme, o povo sofre. Você já prestou atenção como é que está a nossa nação? É, meu irmão, está complicado. Talvez hoje você esteja vivendo aí o seu poço, né? Você está vivendo o seu poço. Mas pense que Deus não se esqueceu do seu sonho e nunca vai se esquecer, né? Deus não se esquece. A Bíblia diz que ainda que uma mãe que amamente o seu filho venha se esquecer dele, eu, Senhor, não me esquecerei de ti. O poço, meu irmão, pode ser apenas uma etapa antes do palácio, ou seja, antes da bênção. É luta, é prova, como José passou, mas Deus, Ele vai honrar a sua fé, né? O mesmo Deus que estava com José no poço, estava com ele também na prisão, estava com ele ali na casa de Potifar, enfim, e também estava com ele no palácio. Amém? Portanto, eu quero dizer para você: não abandone a sua fé, não abandone os seus princípios, continue sendo fiel. Quem deu o sonho também sabe
preparar o caminho para realizá-lo. E o mesmo Deus que agiu na vida de José, vai agir na tua vida, que ele não mudou, ele é imutável, ele não muda. Passam-se as eras, passam-se os anos, mas ele não muda. Amém? Confia no Senhor de todo o teu coração. Entrega o teu caminho ao Senhor, confia nele, o mais ele fará. Foi o que José fez, em nome de Jesus. Amém? E por falar em José, eu também lembro aqui de outro José, aí já no Novo Testamento. Era o chamado José de Arimateia. Isso mesmo, José de Arimateia. Parece que Deus gosta, né? Deus tem um segredo com José, né? Pai, o padrasto de Jesus também era José, né? Mas esse José de Arimateia, ele era membro do Sinédrio. O que era o Sinédrio na época de Jesus? Era como se fosse hoje o Senado, ou seja, era uma organização política, né? Onde se resolvia causas ali da sociedade da época. Era uma câmara ali, com os dos deputados, né? Dos senadores. E ali tinha um homem, um discípulo de Jesus, chamado José, José de Arimateia. Quando Jesus morreu, você sabe, ele foi crucificado, ficou numa cruz ali. E sabe qual era o costume romano? Sabe qual era o costume romano da época? Quando alguém era crucificado, essa pessoa, ela ficava ali na cruz. Não podia ser retirado. O corpo da pessoa ficava ali para apodrecer, para entrar em estado de putrefação. Para quê? Porque os crucificados, eles eram crucificados bem ali, como se fosse na entrada da cidade. Então, os viajantes, quem visitava ali a cidade, para visualizar aquela cena ali das pessoas crucificadas. Jesus não foi o primeiro e nem foi o último a ser crucificado. Milhares de pessoas foram crucificadas. Era uma prática romana comum, viu? Era uma prática romana comum. E aí, as pessoas ficavam ali presas na cruz, sabe? Até o corpo ficar em estado de putrefação. Mas aí Deus usou José de Arimateia, um político. Olha só que interessante, né? Deus usou ali José de Arimateia, um político, que tinha influência ali no Sinédrio, e ali, junto ao governador da época, né, conseguiu a liberação do corpo de Jesus da cruz para colocá-lo no túmulo. Olha só que interessante. Ainda há pessoa que diga: ah, não pode se envolver com política, porque não sei o que, quer espiritualizar. Meu irmão, temos que orar para que Deus levante Josés nesta nação. Tanto José ali como José no Egito, como José de Arimateia. Que Deus, nesse ano 2026, venha levantar Josés para que, vamos falar em provérbios, para que o povo se alegre, para que possamos, né, se alegrar na presença de Deus e ter vida tranquila. Amém? Então essa é a palavra de Deus aqui na Rádio Águia FM.

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2: Glória a Deus, estamos de volta agora 11 horas 51 minutos, 11h51, estamos ao vivo aqui na Rádio Águia FM, já tem a oração, o clamor do meio-dia, já nós vamos orar, já nós vamos clamar, e eu creio no poder da oração, você crê? Ainda dá tempo aí de você entrar em contato, DDD 85987096124. Você entra em contato, coloque seu nome aqui no momento da oração, nome da sua família. Fique à vontade, em nome de Jesus, tá bom? Glória a Deus. Vamos aqui com música. Vamos com música e já estamos de volta em nome de Jesus. Mandar aqui o alô para a irmã Helena, no conjunto Sítio São João, né, irmão Francisco, a Vitorinha, o Guilherme, a Aline, em nome de Jesus, ligados aqui na Rádio Águia FM.

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2: Eita glória, estamos se aproximando aqui da hora, do momento da oração, tá bom? Já já vamos orar, já já vamos clamar. 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Em nome de Jesus. Vamos agora com a música pedido do ouvinte, né? Missionária Leidiane pediu, já já a gente volta com a oração e o sorteio aqui na Rádio Águia FM.

0: Glória a Deus, glória a Deus. Vamos então orar, vamos clamar ao Senhor. Chegou aqui o momento da oração, tá bom? Prepara o seu coração, prepara o seu copo com água. Se você crê, se você quer, prepara o copo com água. Nós estamos a abençoar também em nome de Jesus. Vamos orar.
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0: Senhor nosso Deus e nosso Pai, Deus Todo-Poderoso, Deus maravilhoso, Deus que tudo pode, o Deus que realiza sonhos, isso mesmo, o Senhor realiza sonhos. Queremos ser gratos a Ti, Pai, queremos ser gratos a Ti, porque Tu és fiel. Ainda que sejamos infiéis, o Senhor permanece fiel, porque não pode negar-se a si mesmo, aleluia. Oh, Pai, queremos te agradecer, muito obrigado, Senhor, por esta manhã em tua presença, onde te adoramos, onde louvamos o teu nome. Obrigado, Jesus, obrigado. E eu te apresento cada ouvinte, cada pessoa que esteve conosco, cada pessoa que entrou em contato também para pedir oração, e eu te peço por essa pessoa, por esse familiar, no qual ela pede esta causa na justiça, o Senhor sabe o que é. Então vai lá, toca, move os responsáveis, e que essa causa seja ganha, para que o teu nome seja glorificado através do testemunho. Meu Deus, os filhos dessa pessoa, visita agora, visita essa pessoa que talvez está doente, acamada e no leito de dor, no hospital. Meu Pai, visita agora com teu poder, em nome do Senhor Jesus, visita agora, meu Pai. Vai agora com teu poder, Senhor, e opera o milagre, Pai. Opera o milagre na vida dessa pessoa. Eu repreendo todo mal, toda dor, toda inflamação, todo desconforto, toda doença. Em nome de Jesus, eu repreendo agora. E eu digo, saia em nome de Jesus. Eu declaro cura, libertação. Eu declaro a bênção do Senhor sobre esta casa, sobre esta família, sobre este lar. Que a bênção do Senhor pouse e repouse, Senhor, sobre esta família. Em nome do Senhor Jesus, Pai, opera o milagre. Opera o milagre na vida dos teus filhos, teus servos. Abençoa, Pai, o comércio. Abençoa o trabalho, a obra das mãos, dos teus filhos. Prospera em nome de Jesus. Abençoa, meu Deus, esse copo com água. Que haja o teu poder, uma porção do teu poder para curar, para libertar. Em nome de Jesus, eu consagro e abençoo essa peça de roupa, essa fotografia. Em nome do Senhor Jesus, em nome de Jesus, amém e graças a Deus. Graças a Deus, que bênção, né? Que bênção em nome de Jesus. Glória a Deus, glória a Deus. Amém? E Deus abençoe a todos. Que Deus abençoe a todos poderosamente. No nome de Jesus, né? Vamos então aqui para o sorteio. Vamos para o sorteio aqui em nome de Jesus. Você que está ligado aqui na Rádio Águia FM, né? Vamos aqui, vamos lá, computador. Vamos aqui sortear aqui quem está levando a caneca exclusiva da Rádio Águia FM.
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0: Vamos lá, o sorteio aqui. Vamos lá agora. Ai. Vamos lá, computador. Vamos lá. Pronto. Quem tá levando hoje é... Olha só, rapaz. Ela disse que queria, porque queria essa caneca. A irmã Lourdes lá de Itaiçaba. A irmã Lourdes de Itaiçaba. Aquela que bota sempre a caixa lá pros vizinhos ouvirem. Grande abraço pra irmã Lourdes, os vizinhos da irmã Lourdes. A irmã Lourdes ganhou agora a caneca personalizada, né? Cadeira cativa aqui. Sempre tá ouvindo a rádio. Em nome de Jesus, abençoe, irmã Lourdes. Em nome, vamos dar um jeito, né? A senhora vir buscar, a gente mandar, não sei como é que vai ser, mas a senhora ganhou a caneca aí, em nome de Jesus. Deus abençoe a todos, em nome de Jesus. 11, ela é meio de 12. Hoje tem o programa Desperta Vida. Hoje tem o programa Desperta Vida a partir das 22 horas. A partir das 22 horas, nós temos o programa Desperta Vida. Hoje tem o pastor Pedro Nascimento, isso mesmo, pastor Pedro Nascimento e o pastor Clairton hoje aqui em nome de Jesus, tá bom? Então, que Deus abençoe a todos em nome de Jesus. A rádio continua 24 horas, louvor e adoração. Tchau!
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Graças a Deus, mais um momento aqui da palavra na Rádio Águia FM. E vamos meditar no que diz no Evangelho de Mateus, capítulo 7, versículo 7. O Senhor Jesus, ele diz assim: pedi, pedi e dar-se-vos-á, buscai e achareis, batei e a porta abre-se-vos-á. Aqui o Senhor Jesus, ele dá um exemplo do que é perseverar e perseverar na oração, né? A oração, ela não pode, ela não deve ser apenas um pedido que nós fazemos a Deus, né? Mas uma demonstração de fé e dependência desse Deus, amém? Jesus aqui nos ensina a pedir, a buscar e a bater, mostrando que devemos perseverar, que devemos ser perseverantes, mesmo quando a resposta não chega de imediato. Às vezes nós oramos por algo e, diante do silêncio, né, nós pensamos em desistir. É ou não é verdade? Você diz: ah, já orei tanto por isso e não aconteceu ainda. Mas, meu irmão, Deus trabalha também no tempo de espera, isso mesmo. A perseverança, ela revela que a nossa fé não está baseada apenas naquilo que recebemos, mas em quem é Deus para cada um de nós. Amém? Jesus, ele reforça aqui esse ensinamento, escrito em Lucas, também ali Lucas 18:1, diz assim: e contou-lhes também uma parábola sobre dever orar sempre e nunca desfalecer, né? A Bíblia também vai dizer: orai sem cessar. Está lá em 1 Tessalonicenses, capítulo 5, versículo 17. Né? 1 Tessalonicenses, capítulo 5, versículo 17, diz: orai sem cessar. Isso significa manter uma vida de comunhão, de oração constante, né? Constante. Não esporadicamente, não uma vez aqui e outra acolá. Não, constante. A vida de constante comunhão, de oração, né? A Bíblia também vai dizer, ali em Jeremias 33:3, olha só o que diz, uma promessa diz assim, ó: clama a mim e responder-te-ei, e anunciar-te-ei coisas grandes e firmes que não sabes. Ou seja, quando nós perseveramos na oração, no clamor, que é o grito da alma, o Senhor, ele vai estar revelando algo para nós que nós nem imaginamos, né? E até a Bíblia diz que o Senhor, ele é poderoso para fazer infinitamente mais diante de tudo aquilo que pedimos, pensamos ou imaginamos. Por isso, meu irmão, nesta manhã, eu quero dizer para você: não desista de orar, não desista de orar. Talvez a resposta aí que você tanto precisa esteja demorando, mas continue pedindo, continue perseverando, continue batendo, né? Talvez a porta ainda esteja fechada, mas continue batendo. Talvez você ainda não tenha encontrado, mas continue buscando. Persevere em oração. Quem persevera em oração demonstra que continua confiando em Deus, mesmo quando não consegue enxergar a resposta. Ore, persevere, confie. E no tempo certo. E qual é o tempo certo? É o tempo de Deus. Não é o meu tempo, não é o seu tempo, mas o tempo de Deus. Deus, ele fará aquilo que for melhor para você, e você vai contar o testemunho. Você vai testemunhar do poder de Deus na tua vida, em nome de Jesus.

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no seu lugar nessa hora. Levante as suas mãos ao Senhor, feche os seus olhos. Senhor, o quanto nós somos gratos a Ti, Jesus. O que seria de nós sem o Senhor, oh Deus, sem a Tua mão? Senhor Deus, que é grande, que é poderoso, que é soberano, que é santo, que é lindo, que é maravilhoso. Olhe para Ele nessa noite. E aí onde você está, adore-o, adore-o. Se dê a Ele. Se dê a Ele nessa noite.

A palavra de Deus diz que sem santidade ninguém verá o Senhor, ninguém verá Deus. Por isso Deus te chama para uma vida santa, uma vida reta, uma vida íntegra. Seja fiel ao Senhor Jesus. Levanta suas mãos e diga para o Senhor: o meu melhor

0: aquietai e sabei que eu sou o teu Deus.
1: Sim, Pai.
0: Tenho visto as tuas lágrimas, contemplado a tua dor.
1: Eu creio.
0: Nenhum momento, filho, te deixei só.
1: Eu sei, Senhor.
0: Sou teu Deus, teu amigo e teu salvador.

0: mundo. Se te humilhares e de coração me buscares, contigo sempre estarei.
1: Sim, Senhor.
0: Se passares pelas águas, contigo passarei.
1: Sim, Pai.
0: Se passares pelo fogo, também passarei contigo.
1: Eu creio.
0: Se passares pelos espinhos, eles não irão te ferir.
1: Aleluia.
0: Não temas, meu Deus.
1: Sim, Senhor.
0: Não temas. Eu estou

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2: Vocês viram? Palma fora, né?

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Graças a Deus. Eu queria falar com você aqui algo que está escrito na palavra de Deus, no Evangelho de Lucas, de 1 a 3. A Bíblia vai falar sobre três mulheres. Que mulheres são essas? Maria Madalena, Joana e Susana. Inclusive, Susana é chamada de discípula, né? Uma aprendiz, uma aluna de Jesus. Joana, ela era esposa de um administrador do palácio do rei Herodes. E Maria Madalena? Maria Madalena, ela foi liberta de demônios. A Bíblia vai dizer que ela foi liberta de 7 demônios. E a Bíblia vai dizer que essas mulheres, elas serviam ao Senhor Jesus no seu ministério. E não serviam de qualquer forma, elas eram patrocinadoras do ministério de Jesus.